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1: Ao último sinal foram 2 horas.
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0: 3 horas, Condestável FM.
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0: São 4 horas.
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1: Cinco horas.
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1: Bom dia, são 6 horas.
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0: Muito bom dia, estamos na manhã de terça-feira, vamos já de seguida para as notícias. E diz, ora, esta hora na antena da Condestável, já de seguida com a jornalista Dulce Cardoso. Olá Dulce, então, muito bom dia.
1: O Instituto Vaz Serra. Viva, muito bom dia, José Carlos. O Instituto Vaz Serra de Cernache do Bom Jardim juntou, no passado domingo, família, amigos, antigos alunos, numa festa particular, emotiva e que recordou um marco importante nesta vila. O Instituto Vaz Serra fez 75 anos e assinalou com pompa e circunstância, Luís Biscaia.
2: Há 75 anos alguém sonhou que as pessoas de Cernache do Bom Jardim, sua terra natal, tinham de saber mais e por isso criou aquilo que, na altura, era considerada uma escola de elite. Foi assim que aqui nasceu o Instituto Vaz Serra, pela mão de Libânio Vaz Serra, recordava Carlos Miranda, presidente da Câmara Municipal de Sertã, durante o almoço que assinalou esta data e onde foi possível ver alguns dos primeiros alunos deste estabelecimento de ensino.
3: Décadas atrás, Libânio Vaz Serra já sabia que não há verdadeiro desenvolvimento se esse desenvolvimento não assentar na educação, na cultura e na responsabilidade social partilhada. Libânio Vaz Serra já sabia que a aposta na educação e na cultura não é desperdício, mas sim investimento. A criação do colégio, o primeiro projeto de Libânio Vaz Serra, ofereceu-lhe o respaldo perfeito para a fundação da instituição de que hoje celebramos 75 anos de vida. O Instituto Vaz Serra foi o sonho que Libânio acalentou, talvez desde os momentos em que calcarreava os íngremes caminhos que separavam a sua aldeia natal, os Matos do Pampilhal, da escola em Cernache do Bom Jardim, ou até nas constantes visitas às roças, onde os seus trabalhadores viviam na distante ilha de Fernando Pó, no Golfo da Guiné.
2: Como lembrava o autarca, esta não foi apenas mais uma escola, ela foi pensada pelos melhores e para aqui vieram os mais competentes da altura a lecionar.
3: Este projeto foi preparado de modo profissional e inovador. Escolheram-se diretores, formou-se um quadro de professores, muitos deles estranhos a esta região. Definiu-se um modelo de funcionamento, criaram-se métodos de ensino ousados. E no momento em que Portugal vivia em plena ditadura salazarista, nascia em Cernache do Bom Jardim um autêntico oásis de liberdade e conhecimento. Não me deterei sobre os dissabores que essa ousadia haveria de trazer ao seu fundador e primeiros diretores, mas o que sei é que há uma história da nossa região antes do IVS e depois do IVS. O Instituto Vaz Serra foi o estabelecimento de ensino que permitiu retirar do obscurantismo largas centenas de alunos desta e de outras regiões que não podiam continuar os seus estudos, nem tampouco fugir àquela condenação social que já coartara a vida daqueles que os antecederam. Foi também um estabelecimento que permitiu formar muitos dos que mais tarde puderam trabalhar em prol do desenvolvimento deste e outros concelhos e também do país.
2: Carlos Miranda não deixou passar em claro os 21 anos que o ligaram àquele estabelecimento de ensino, também o moldaram como profissional e como pessoa.
3: Foram anos que me moldaram como profissional e como pessoa. Recordo com gratidão e ternura colegas, funcionários, alunos, pais e encarregados de educação, com quem partilhei sucessos e insucessos, alegrias e tristezas, festas e batalhas, muitas batalhas. E sempre percebemos, todos, que o IVS não era uma simples escola, e se o fosse, já não seria pouco. Era uma forma de estar, de sentir, de lutar por toda uma comunidade orgulhosa que queria, que quer um futuro melhor. Mas celebrar 75 anos no Instituto Vaz Serra não é apenas olhar para trás com gratidão. É também assumir com responsabilidade o compromisso com o futuro. Porque o verdadeiro legado de uma instituição como o Instituto Vaz Serra não reside nas suas paredes, nos seus arquivos ou nas memórias que guarda, mas nas gerações que continua a formar. Cada aluno que por aqui passa leva consigo um pouco deste espírito, um espírito de exigência, de liberdade, de compromisso com o conhecimento.
2: Mais que memórias, é preciso continuar a olhar em frente e nos desafios de cada dia. Carlos Miranda apontou alguns desses possíveis caminhos.
3: A resposta encontra-se, talvez, na fidelidade àquilo que esteve na sua origem, a crença inabalável de que a educação transforma vidas. E essa transformação não se mede apenas em resultados académicos, mas na capacidade de formar cidadãos críticos, conscientes e preparados para intervir no mundo que os rodeia. Por isso, ao celebrarmos este aniversário, não estamos apenas a homenagear o passado, mas a renovar um propósito, que o Instituto Vaz Serra continue a ser esse farol de conhecimento, esse espaço de liberdade e esse motor de mudança.
2: A Carla Antunes, diretora pedagógica do IVS, depois de agradecer aos antigos alunos ali presentes, que mais uma vez puderam recordar o que era aquela escola, falava na essência de um estabelecimento que tem passado por muito, mas que nunca se perdeu.
4: E ao longo destas décadas, o IVS cresceu, evoluiu e transformou-se, mas nunca perdeu as suas essências. Educar para a cidadania, para os valores humanos e para o futuro. A verificarmos como estamos quase num futuro tão próximo, com todas as melhorias que houve para quem lá esteve e renovações. Acho que é um verdadeiro testemunho daquilo que estamos a preparar para o nosso novo ano. O caminho nem sempre foi fácil, passámos por muitos desafios e o último deles foi esta tempestade que abalou a todos, nós, inclusive o IVS, mas, como tantas vezes aconteceu ao longo da nossa história, mantivemos-nos firmes, unidos e resilientes, porque o espírito do IVS sempre foi feito desta capacidade de acreditar, persistir e fazer acontecer.
2: O futuro é sempre uma incógnita, mas alicerçados no passado de uma escola de referência, encontraram sempre o rumo certo, vincava ainda Carla Antunes.
4: Sabemos que novos desafios surgirão, mas também sabemos que cada desafio pode transformar-se numa oportunidade de crescimento. Mas hoje quero dirigir uma palavra muito especial aos nossos antigos alunos. Muitos deles aqui presentes foram vocês que realmente deram os primeiros passos pelos corredores do Instituto e ajudaram a construir aquilo que somos hoje. Continuaremos certamente a honrar a confiança de todos aqueles que caminham connosco, mantendo vivo o compromisso de inovar, crescer e contribuir para o desenvolvimento da nossa região com a mesma dedicação, coragem e determinação que nos trouxeram até aqui. E, usando as palavras do Sr. Padre Paulo, o IVS continua a marcar gerações.
2: Recordo que estas comemorações foram marcadas pela inauguração do espaço do Centro Tecnológico Especializado do Instituto Vaz Serra, um estabelecimento que custou mais de 1 milhão de euros, financiado pelo Plano de Recuperação e Resiliência, e que no IVS serviu para reequipamento e robustecimento da infraestrutura tecnológica através da modernização de espaços e equipamentos, ampliando a capacidade instalada.
1: Muita gente unida em torno de uma escola que desenvolveu a freguesia, que é um marco ainda neste território ao nível da educação. Placertã ainda, e com o objetivo de mostrar a importância da floresta, da sua preservação e da salvaguarda da paisagem natural, a Câmara Municipal da Sertã, através do Gabinete Florestal, promoveu ao longo das últimas semanas várias ações de sensibilização em diversos estabelecimentos escolares do concelho. A iniciativa esteve enquadrada nas comemorações do Dia Internacional das Florestas e Dia Mundial da Árvore, celebrados a 21 de março, e ainda o Dia da Desertificação e da Seca, celebrado a 17 de junho. Com ações adaptadas a cada ciclo, do pré-escolar ao ensino secundário, as crianças e os jovens aprenderam mais sobre a floresta do concelho, as suas espécies autóctones e também boas práticas florestais. A floresta é parte integrante da paisagem e da identidade do concelho, ocupa cerca de 78% do território, contextualizou a vereadora da Câmara Municipal da Sertã, a Cristina Nunes, que tem também o pelouro das florestas, proteção civil e biodiversidade. Por isso, explicou, é importante partilhar com as gerações mais novas a importância dos ecossistemas florestais, o valor da floresta e também as práticas e ações para a sua autoproteção, especialmente nesta altura do ano em que a prevenção assume ainda maior relevância. Estas ações de sensibilização contaram com a presença de Cristina Nunes e técnicos do Gabinete Florestal em colaboração com o Centro de Inovação e Competências da Floresta. Contamos consigo daqui a cerca de 2 horas para mais um bloco informativo. Até já.
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0: Olhamos agora para a previsão do tempo para hoje. Temos aí um dia de céu geralmente muito nublado, possibilidade de ocorrência de aguaceiros e de trovoada. Também ainda vento fraco a moderado, sendo por vezes forte nas terras altas, e uma pequena subida da temperatura máxima. Máxima prevista para Leiria 30 graus, Coimbra 34, Porto Alegre 35, Santarém 36, Castelo Branco 37. Para Sertã, 36. Para Mudosa da Serra, Figueirão dos Vinhos e Pedro Álvaro Grande, 33. Para Vila de Rei, Ferreira do Zezer, 34. Oleiros, Esperança Nova e Mação, 35. E para Vila Velha de Ródão, 37. Sendo que nesta altura temos 23 graus em Cernaste de Bom Jardim. Bom dia, são 7h11, já a seguir, Manhãs da Rádio.
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2: Ora então, muito bom dia, seja bem-vindo, estamos na edição do Manhãs da Rádio do dia 23 de junho. Sejam então bem-vindos, 7 horas e 18 minutos, até às 10 vamos fazer companhia nesta terça-feira e começamos já com o Ruizinho de Penacova.

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0: Manhãs da Rádio E até às 10 horas, são já 7h32, tenho a continuação de um muito bom dia. Vamos chegar então sempre em português até às 10. Já escutámos na abertura da segunda parte, primeiro o Quim Barreiros, depois o João Cláudio Benfica Costa, daqui a pouco temos aí a Joana. Mas agora, porque já são 7h33, vamos olhar para a previsão do tempo para hoje, pois claro.
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0: Então é assim, para hoje o Instituto do Mar e da Atmosfera prevê céu generalmente muito nublado, ainda a possibilidade de ocorrência de aguaceiros dispersos e trovoada, vento fraco moderado, por vezes forte nas terras altas e uma pequena subida da temperatura máxima. Máxima prevista para Leiria 30 graus, Coimbra 34, Porto Alegre 35, Santarém 36, Castelo Branco 37. Para Sertã, 36 graus de máxima, Figueira dos Vinhos, Pedro Algum Grande e Pampelhosa da Serra 33, Vila de Rei, Ferreira do Zezer 34, Oleiros, Esperança, Nova e Mação 35 e para Vila Velha de Rodão 37, sendo que nesta altura, em Sernasto do Bom Jardim, os termómetros marcam nada mais, nada menos do que 23 graus.
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0: Bom dia, boa viagem com a Condestável. Emitimos a partir de Sernasto do Bom Jardim. Agora vamos voltar à música, como já tinha dito, com a Joana.

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E estamos a chegar ao fim desta primeira hora do Manhãs da Rádio. Para hoje, o Instituto do Mar e da Atmosfera prevê céu geralmente muito nublado, na possibilidade de ocorrência de aguaceiros dispersos e trovoada, vento fraco a moderado, por vezes forte nas terras altas e de uma pequena subida da temperatura. Temperatura máxima: Leiria 30 graus, Coimbra 34, Porto Alegre 35, Santarém 36, Castelo Branco 37, para Sertã 36, Pampelhosa da Serra, Pedrógão Grande, Figueira dos Vinhos 33, Vila de Rei, Ferreira do Zezer 34, o Leiro Esperançal Nova e Mansão 35 e para a Vila Velha de Roda 37, sendo que nesta altura em Serrasto Monjardim os termómetros marcam 23 graus. Depois das 8 e das notícias em simultâneo, enquanto não estamos de volta, então até já, bom dia!

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2: Bom dia, são 8 horas no continente e na Madeira, são 7 nos Açores. Esta hora na atualidade, Eduardo Maio.
3: Destaque para o dia da seleção, sem margem para erros ou hesitações. A seleção nacional entra em campo às 6 da tarde em Houston contra o Uzbequistão. Neste jornal, a reportagem do enviado especial Nuno Matos e o ambiente no Uzbequistão, contado por um português em Tashkent, a capital uzbeque. André Ventura atira para a Montenegro as responsabilidades do chumbo do pacote laboral. O líder do Chega acusa o primeiro-ministro de ter desautorizado a ministra do Trabalho. Paulo Raimundo deixa em aberto o voto do PC. No próximo orçamento, não teme eleições antecipadas, mas o chumbo só serve se o futuro for melhor.
2: Agora estão 20 graus no Porto, 21 em Coimbra, 22 em Lisboa e em Faro, nas ilhas Funchal e Ponta Delgada estão com 19 graus. As notícias, edição de Eduardo Maio.
3: A Seleção Nacional vai entrar hoje em campo, de coração nas mãos ou de faca nos dentes, como disse Francisco Conceição. A margem para erros terminou e não há espaço para dúvidas. Roberto Martínez sabe tudo isso e na conferência de imprensa que deu de madrugada em Houston, a poucas horas já do jogo com o Uzbequistão, a tensão esteve no ar. É vencer ou ficar pelo caminho, Nuno Matos?
4: Ganhar ou ganhar, sem margem para erro para o segundo jogo do Campeonato do Mundo de Futebol, Roberto Martínez tem a receita para o triunfo diante do Uzbequistão.
5: Limpar o sentimento de raiva e o sentimento de tristeza, porque não atingimos o resultado que queríamos, mas o foco no balneário é total.
4: Transformar a raiva em motivação num grupo blindado às críticas.
5: Focados, estamos muito fortes e posso dizer que agora o grupo está mais unido que antes de chegar ao Mundial. É um processo, são já 22 dias de trabalho e o barulho não entra no balneário, posso dizer isso.
4: Uma baixa, Tomás Araújo, um regresso na defesa, Ruben Dias, e ao que tudo indica, no ataque sai Bernardo Silva e entra João Félix. Diante do Uzbequistão, Portugal pode alinhar com Diogo Costa, João Cancelo, Ruben Dias, Renato Veiga, Nuno Mendes, João Neves e Vitinha, Bruno Fernandes, Pedro Neto, João Félix e Cristiano Ronaldo. Árbitro marroquino, Jalal Jaide, o Portugal-Uzbequistão vai ter 10 mil portugueses nas bancadas do estádio de Houston.
3: E o relato de Nuno Matos e também de Fernando Eurico, os dois enviados especiais da Antena 1 ao Mundial de Futebol 2026. Cancelo também se sentou na conferência de imprensa e secundou aquilo que foi dito por Roberto Martínez. Ganhar já não é só um objetivo para a Seleção Nacional, é uma obrigação.
6: Mais importante, acho que é mesmo a vitória. Temos essa obrigação, sabemos que temos muito pouca margem de erro neste momento e o que queremos é fazer um grande jogo com futebol atrativo e saímos com a vitória.
3: João Cancelo, há poucas horas do jogo, na conferência de imprensa que a Seleção Nacional deu já em Houston, onde se prepara para o encontro desta tarde. Há emissão especial na Antena 1 a partir das 15h30 com João Gomes Dias e José Carlos Trindade, a partir da Avenida dos Aliados, no Porto, onde também se vai festejar hoje o São João. Já sabe que Tomás Araújo não vai alinhar, está lesionado, mas Rubem Dias estará de volta à equipa, pronto para jogar. O Uzbequistão, treinado por um italiano, Fábio Cannavaro, prepara-se para enfrentar Portugal. Cannavaro avisa que o Uzbequistão tem armas para surpreender.
7: I know they will start in very...
8: Sei que Portugal vai entrar muito bem, porque vai abrir a defesa muito rapidamente, mas estamos a preparar-nos para isso. Também temos a nossa estratégia e vamos fazer o nosso jogo. Sei que vamos defrontar uma equipa muito boa, mas como já disse anteriormente, não temos medo. Vamos tentar dar o nosso melhor. Vamos tentar manter-nos em jogo até ao fim.
3: Fábio Cannavaro, é o primeiro Mundial do Uzbequistão, ainda sem pontuar. A equipa perdeu no primeiro jogo frente à Colômbia por 3-1. Primeiro Mundial e também primeira equipa da Ásia Central na fase final do Mundial de Futebol. O futebol não é, aliás, o desporto mais apreciado pelos uzbeques, mas a chegada a esta fase, ao fim de 7 tentativas, está a motivar o país, onde vivem dois portugueses, apenas dois portugueses. Um deles é David Gonçalves, vive lá há 21 anos, e no fuso horário da Antena 1 esta manhã, David Gonçalves conta deste entusiasmo no Uzbequistão nesta fase do Mundial.
9: Como agora chegaram ao Campeonato do Mundo, está todo mundo eufórico.
3: Sim.
9: Mas é uma equipa fraca. Não é?
3: O David vai ver o jogo também, é aficionado de futebol, vai acompanhar a Seleção Nacional.
9: Claro, claro. Um bocado triste por causa do primeiro jogo, mas com fé que vamos chegar lá à final.
3: Então, e vai vê-lo entre adeptos do Uzbequistão, porque portugueses não há muitos por aí, pois não?
9: Somos dois. Sou eu e um professor universitário, chegou há pouco tempo. E de resto, o restaurante onde eu vou ver é só os uzbecos. Não temos dois portugueses e o resto é tudo os uzbecos.
3: Sente-se preparado?
9: Pois, sim. Não, aqui o povo é calmo, acho eu, não sei. Também o futebol nunca se sabe. E hoje o nosso lugar está reservado e já era dos últimos disponíveis.
3: Sim.
9: Mas acho que vai correr tudo, espero ver.
3: Disse-me que a equipa era fraca, mas eles têm um treinador que foi campeão mundial e que tem muita experiência, não é?
9: Neste momento, acho que até já depositam confiança demais, porque se calhar estão todos eufóricos, já andam por aí alguns a dizer que vão ganhar a Portugal 5-0. E eu, pronto, dizem, mas isso quando chegarmos ao campo é que vamos ver.
3: David Gonçalves, empresário há mais de 20 anos no Uzbequistão. Ele e mais um português vão ver o jogo no meio dos uzbeques, mais logo às 6 da tarde, seguindo este encontro entre as seleções do Uzbequistão e de Portugal. André Ventura deposita em Luís Montenegro a responsabilidade do chumbo do pacote laboral no Parlamento. Em entrevista que deu ontem à noite à CMTV, o líder do Chega adianta que esteve tudo praticamente acertado, tinha a garantia de que o governo estava aberto a discutir a descida da idade da reforma dos trabalhadores por turnos, mas à última hora o primeiro-ministro desautorizou a ministra do Trabalho.
10: A senhora ministra do Trabalho, acho que não cometo nenhuma inconfidência, aliás foi uma das razões pela qual a negociação avançou, assumiu que entre as várias coisas que estava a negociar com o Chega, havia a descida da idade da reforma para os 65 anos ou 40 de descontos para os trabalhadores por turnos, que tivessem uma longa carreira contributiva por turnos. Isto foi dito pela ministra do Trabalho.
11: Isso era suficiente?
10: Bom, era um passo que estávamos a dar, nós não podemos ter tudo logo. Mas depois o primeiro-ministro desautorizou a ministra do Trabalho e disse que afinal... aquilo que se tinha dito ao Chega já não podia ser feito. Quando um partido diz, isto são temas fundamentais, e o governo te diz, sim senhor, então vamos avançar e vamos trabalhar por aí. Mas depois, 24 horas antes, te dizem que afinal já não podem ir por aí e o primeiro-ministro contradiz uma ministra do Trabalho. Bom, então isto também não é muito sério em termos de negociação.
3: Ventura afirma que houve falta de seriedade do governo nas negociações com o Chega nesta entrevista à CMTV. André Ventura não esclareceu também se vai manter a questão da idade da reforma como uma exigência a transferir agora para as negociações do próximo Orçamento de Estado, que vai começar a ser discutido em setembro. Paulo Raimundo garante que não teme eleições antecipadas se o Orçamento de Estado para 2027 vier a ser chumbado no Parlamento e também acredita o secretário-geral do PCP que é um mito a necessidade de eleições antecipadas se não houver orçamento. São declarações feitas à entrevista do podcast Antena 1 Política com assinatura. O secretário-geral do PCP assegura que o voto do partido ainda não foi decidido, mas Paulo Raimundo garante que as eleições antecipadas a existirem só servem se conseguirem interromper o caminho desastroso da atual política do país.
11: Não temos nenhum fetiche em votar contra os orçamentos da AD, assim como não tivemos nenhum fetiche em votar contra os orçamentos do Partido Socialista. A questão não é de onde é que vem, é o que é que vem.
12: Já antecipa que vai votar contra?
11: Não.
12: Significa que o PCP está disposto a deixar cair o orçamento, sabendo que isso pode abrir uma crise política?
11: As eleições antecipadas, se existirem, terá que se ver as razões pelas quais vão existir. Se for para interromper este caminho desastroso do ponto de vista político, então elas até podem ser bem-vindas. Se for para, diria, ser um compasso de espera para agravar este caminho desastroso, então, para pior já basta assim, como dizia
12: o... Ou seja, admite que seja mais favorável uma governação em duodécimos para evitar essas eleições antecipadas?
11: Não, esse mito de que não há orçamento, há eleições, está ultrapassado. Agora, uma coisa que eu queria desde já recusar. É, connosco, nós somos sensíveis a muita coisa. No horror temos zero sensibilidade para a pressão e para a chantagem. E, portanto, não nos peçam males menores.
3: Ficou o aviso do secretário-geral do PCP, Paulo Raimundo, em entrevista à editora de política da Antena 1, Natália Carvalho. O PCP não teme eleições antecipadas, mas também acredita que não é preciso avançar para eleições antecipadas se não houver orçamento de Estado. Tudo depende de qual o efeito benéfico para o país, no ponto de vista do PCP, que as eleições antecipadas poderão trazer. É uma das partes da entrevista ao podcast Política com Assinatura. Vamos ter aqui a entrevista completa depois das 10 da manhã. Continuamos a ter hoje três distritos com temperaturas muito elevadas: Bragança, Guarda e Vila Real. Mantém-se nestes distritos o aviso laranja do Instituto Português do Mar e da Atmosfera até às 6 da tarde de hoje. Depois as temperaturas descem ligeiramente, aviso amarelo para estas regiões a partir de amanhã, numa altura em que a Europa enfrenta uma vaga de calor. Ela tem passado ao lado de Portugal, mas está a atingir em cheio a França e a Itália. A França desde ontem com temperaturas muito elevadas, a Itália também a sofrer esses efeitos, e no caso francês, Guilherme de Sousa, já com impactos bastante grandes e preocupantes sobre a população.
13: As autoridades francesas não escondem a preocupação com o possível aumento dos casos de doença relacionados com o calor. Já se registra esse crescimento na procura pelos hospitais na região da capital Paris e também no sudoeste do território francês. Vários hospitais registaram um pico de procura, eram sobretudo casos de desidratação a afetarem pessoas idosas. A ministra do Desporto e da Juventude, em declarações esta manhã à Rádio France Inter, adiantou ainda que foram registadas 20 mortes por afogamento deste sábado. A Agência Meteorológica Francesa volta hoje a colocar sob aviso vermelho 54 departamentos, são mais 5 do que ontem. O primeiro-ministro francês Sébastien Lecornu convocou já uma nova reunião interministerial para esta manhã para avaliar a situação e adotar novas medidas preventivas. Certo é que há escolas que estarão novamente encerradas e muitos comboios foram, por exemplo, suprimidos. Para se ter uma ideia, por exemplo, na cidade de Rennes, na Bretanha, os termómetros registavam ontem, às 9 da noite, 38 graus, temperaturas muito elevadas que não baixaram durante a madrugada. Também em Itália, Roma, Florença e Milão estão hoje novamente sob aviso vermelho. Muitos idosos foram também assistidos nos últimos dias com sinais de desidratação. Por causa desta onda de calor, o risco de incêndio é também uma preocupação das autoridades italianas. Há milhares de bombeiros que foram já posicionados em operações de vigilância.
3: Já a seguir este jornal, no ponto central, vamos saber como é que o território se adapta a estas vagas de calor cada vez mais prolongadas e mais próximas umas das outras. Houve um tiroteio de madrugada em Rio de Moro, no concelho de Sintra, que provocou 2 feridos. A polícia esteve no local. Depois, o caso foi entregue à Polícia Judiciária, que está agora a investigar o que terá acontecido, confirmou a redação da Antena 1. A Polícia Judiciária tenta perceber qual foi a motivação do ataque e também identificar eventuais suspeitos.
2: Edição de Eduardo Maio, simultâneo da RTP Antena 1 com a RTP Antena 1 Açores, Madeira e também RTP Mundo. 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
14: Bom dia, já de seguir estamos aí a hora 2 do Manhãs da Rádio.
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Ora, então, mais uma vez, muito bom dia, 8 horas e 21 minutos. Segunda hora do Manhãs da Rádio, abrimos com as doces e com o espelho daquilo que temos. Tempo quente, o que apetece é um gelado. Quente, quente, quente. Hoje é terça-feira, o dia 23 de junho, está capaz de vir para aí uma trovoada e umas chuvadas, vamos já ver se vem ou não. Vamos então, desejando-lhe a continuação de um bom dia, também de uma boa viagem com a Condestável.

0: 8:22.
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Daqui a pouquinho vamos recuperar a previsão do tempo para hoje, mas para já ainda seguimos com o Carlos Miguel. Antes ouvimos o Manuel Campos. Muito bom dia.

0: E são 8:38. Olhamos então agora para a previsão do tempo para hoje.
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0: Então é assim, para hoje o Instituto do Mar e da Atmosfera prevê um dia com céu geralmente muito nublado, possibilidade de ocorrência de aguaceiros dispersos e trovoada, vento fraco a moderado, por vezes forte nas terras altas e pequena subida da temperatura máxima. Máxima prevista para a Leiria 30 graus, Coimbra 34, Porto Alegre 35, Santarém 36, Castelo Branco 37. Para a Sertã, 36, Figueira, Odivinhos e Pedrógão Grande e ainda Pampilhosa da Serra, 33, na Vila de Rei, Feira do Zezer, 34, Oleiros, Prensa Nova e Mação, 35, Vila Velha de Rodão, 37, sendo que nesta altura em Serrasta Bom Jardim. Os termómetros marcam 24 graus.
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0: 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Bom dia, boa viagem. Até aos comerciais, Elvio Santiago.

0: E estamos agora já com 43 minutos depois das 8. Vamos aos comerciais e voltamos logo a seguir. Combinado? Até já.
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Mulher Portuguesa com Zezito e agora Carla Blondi. Bom dia, faltam 9 minutos para as 9 horas. A hora certa, não esqueça. Há notícias de âmbito local e regional.

Ora, estamos apenas a 3 minutos das 9. Como já lhe disse há pouco, à hora certa temos notícias de âmbito local e regional. Voltamos logo a seguir. A edição das 9 é trazida à antena com a jornalista Dulce Cardoso. Então até já, e a continuação de um bom dia. Fechamos esta hora com Catarina Rocha.

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0: Renovado os votos, muito bom dia. Estamos na manhã de terça-feira, o dia 23 de junho de 2026. Notícias de edição nesta hora com o jornalista Dulce Cardoso. Olá, Dulce, então, muito bom dia.
1: Serra. Viva, muito bom dia, José Carlos. O Instituto Vaz Serra de Cernache do Bom Jardim juntou, no passado domingo, família, amigos, antigos alunos, numa festa particular, emotiva e que recordou um marco importante nesta vila. O Instituto Vaz Serra fez 75 anos e assinalou com pompa e circunstância, Luís Biscaia.
2: Há 75 anos alguém sonhou que as pessoas de Cernache do Bom Jardim, sua terra natal, tinham de saber mais e por isso criou aquilo que, na altura, era considerada uma escola de elite. Foi assim que aqui nasceu o Instituto Vaz Serra, pela mão de Libânio Vaz Serra, recordava Carlos Miranda, presidente da Câmara Municipal de Sertã, durante o almoço que assinalou esta data e onde foi possível ver alguns dos primeiros alunos deste estabelecimento de ensino.
3: Décadas atrás, Libânio Vaz Serra já sabia que não há verdadeiro desenvolvimento se esse desenvolvimento não assentar na educação, na cultura e na responsabilidade social partilhada. Libânio Vaz Serra já sabia que a aposta na educação e na cultura não é desperdício, mas sim investimento. A criação do colégio, o primeiro projeto de Libânio Vaz Serra, ofereceu-lhe o respaldo perfeito para a fundação da instituição de que hoje celebramos 75 anos de vida. O Instituto Vaz Serra foi o sonho que Libânio acalentou, talvez desde os momentos em que calcarreava os íngremes caminhos que separavam a sua aldeia natal, os Matos do Pampilhal, da escola em Cernache do Bom Jardim, ou até nas constantes visitas às roças, onde os seus trabalhadores viviam na distante ilha de Fernando Pó, no Golfo da Guiné.
2: Como lembrava o autarca, esta não foi apenas mais uma escola, ela foi pensada pelos melhores e para aqui vieram os mais competentes da altura lecionar.
3: Este projeto foi preparado de modo profissional e inovador. Escolheram-se diretores, formou-se um quadro de professores, muitos deles estranhos a esta região. Definiu-se um modelo de funcionamento, criaram-se métodos de ensino ousados. E no momento em que Portugal vivia em plena ditadura salazarista, nascia em Cernache do Bom Jardim um autêntico oásis de liberdade e conhecimento. Não me deterei sobre os dissabores que essa ousadia haveria de trazer ao seu fundador e primeiros diretores, mas o que sei é que há uma história da nossa região antes do IVS e depois do IVS. O Instituto Vaz Serra foi o estabelecimento de ensino que permitiu retirar do obscurantismo largas centenas de alunos desta e de outras regiões que não podiam continuar os seus estudos, nem tampouco fugir àquela condenação social que já coartara a vida daqueles que os antecederam. Foi também um estabelecimento que permitiu formar muitos dos que mais tarde puderam trabalhar em prol do desenvolvimento deste e outros concelhos e também do país.
2: Carlos Miranda não deixou passar em claro os 21 anos que o ligaram àquele estabelecimento de ensino, também o moldaram como profissional e como pessoa.
3: Foram anos que me moldaram como profissional e como pessoa. Recordo com gratidão e ternura colegas, funcionários, alunos, pais e encarregados de educação, com quem partilhei sucessos e insucessos, alegrias e tristezas, festas e batalhas, muitas batalhas. E sempre percebemos, todos, que o IVS não era uma simples escola, e se o fosse, já não seria pouco. Era uma forma de estar, de sentir, de lutar por toda uma comunidade orgulhosa que queria, que quer um futuro melhor. Mas celebrar 75 anos no Instituto Vaz Serra não é apenas olhar para trás com gratidão. É também assumir com responsabilidade o compromisso com o futuro. Porque o verdadeiro legado de uma instituição como o Instituto Vaz Serra não reside nas suas paredes, nos seus arquivos ou nas memórias que guarda, mas nas gerações que continua a formar. Cada aluno que por aqui passa leva consigo um pouco deste espírito, um espírito de exigência, de liberdade, de compromisso com o conhecimento.
2: Mais que memórias, é preciso continuar a olhar em frente e nos desafios de cada dia. Carlos Miranda apontou alguns desses possíveis caminhos.
3: A resposta encontra-se, talvez, na fidelidade àquilo que esteve na sua origem, a crença inabalável de que a educação transforma vidas. E essa transformação não se mede apenas em resultados académicos, mas na capacidade de formar cidadãos críticos, conscientes e preparados para intervir no mundo que os rodeia. Por isso, ao celebrarmos este aniversário, não estamos apenas a homenagear o passado, mas a renovar um propósito, que o Instituto Vaz Serra continue a ser esse farol de conhecimento, esse espaço de liberdade e esse motor de mudança.
2: A Carla Antunes, diretora pedagógica do IVS, depois de agradecer aos antigos alunos ali presentes, que mais uma vez puderam recordar o que era aquela escola, falava na essência de um estabelecimento que tem passado por muito, mas que nunca se perdeu.
4: E ao longo destas décadas, o IVS cresceu, evoluiu e transformou-se, mas nunca perdeu as suas essências. Educar para a cidadania, para os valores humanos e para o futuro. A verificarmos como estamos quase num futuro tão próximo, com todas as melhorias que houve para quem lá esteve e renovações. Acho que é um verdadeiro testemunho daquilo que estamos a preparar para o nosso novo ano. O caminho nem sempre foi fácil, passámos por muitos desafios e o último deles foi esta tempestade que abalou a todos, nós, inclusive o IVS, mas, como tantas vezes aconteceu ao longo da nossa história, mantivemos-nos firmes, unidos e resilientes, porque o espírito IVS sempre foi feito desta capacidade de acreditar, persistir e fazer acontecer.
2: O futuro é sempre uma incógnita, mas alicerçados no passado de uma escola de referência, encontraram sempre o rumo certo, vincava ainda Carla Antunes.
4: Sabemos que novos desafios surgirão, mas também sabemos que cada desafio pode transformar-se numa oportunidade de crescimento. Mas hoje quero dirigir uma palavra muito especial aos nossos antigos alunos. Muitos deles aqui presentes foram vocês que realmente deram os primeiros passos pelos corredores do Instituto e ajudaram a construir aquilo que somos hoje. Continuaremos certamente a honrar a confiança de todos aqueles que caminham connosco, mantendo vivo o compromisso de inovar, crescer e contribuir para o desenvolvimento da nossa região com a mesma dedicação, coragem e determinação que nos trouxeram até aqui. E, usando as palavras do Sr. Padre Paulo, o IVS continua a marcar gerações.
2: Recordo que estas comemorações foram marcadas pela inauguração do espaço do Centro Tecnológico Especializado do Instituto Vaz Serra, um estabelecimento que custou mais de 1 milhão de euros, financiado pelo Plano de Recuperação e Resiliência, e que no IVS serviu para reequipamento e robustecimento da infraestrutura tecnológica através da modernização de espaços e equipamentos, ampliando a capacidade instalada.
1: Muita gente unida em torno de uma escola que desenvolveu a freguesia, que é um marco ainda neste território ao nível da educação. Placertã ainda, e com o objetivo de mostrar a importância da floresta, da sua preservação e da salvaguarda da paisagem natural, a Câmara Municipal da Sertã, através do Gabinete Florestal, promoveu ao longo das últimas semanas várias ações de sensibilização em diversos estabelecimentos escolares do concelho. A iniciativa esteve enquadrada nas comemorações do Dia Internacional das Florestas e Dia Mundial da Árvore, celebrados a 21 de março, e ainda o Dia da Desertificação e da Seca, celebrado a 17 de junho, com ações adaptadas a cada ciclo do pré-escolar ao ensino secundário. As crianças e os jovens aprenderam mais sobre a floresta do concelho, as suas espécies autóctones e também boas práticas florestais. A floresta é parte integrante da paisagem e da identidade do concelho, ocupa cerca de 78% do território, contextualizou a vereadora da Câmara Municipal da Sertã, a Cristina Nunes, que tem também o pelour das florestas, proteção civil e biodiversidade. Por isso, explicou, é importante partilhar com as gerações mais novas a importância dos ecossistemas florestais, o valor da floresta e também as práticas e ações para a sua autoproteção, especialmente nesta altura do ano em que a prevenção assume ainda maior relevância. Estas ações de sensibilização contaram com a presença de Cristina Nunes e técnicos do Gabinete Florestal em colaboração com o Centro de Inovação e Competências da Floresta. Contamos consigo daqui a cerca de 2 horas para mais um bloco informativo. Até já.
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0: E a previsão do tempo para hoje é de céu geralmente muito nublado, possibilidade de ocorrência de aguaceiros dispersos e trovoada, vento fraco a moderado, por vezes forte nas terras altas e uma pequena subida da temperatura máxima. Máxima prevista para Leiria 30 graus, Coimbra 34, Porto Alegre 35, Santarém 36, Castelo Branco 37, para Sertã 33, 26, Pampilhosa da Serra, Pedro Algum Grande, Figueira dos Vinhos, 33, Vila de Rei, Ferreira do Zezer, 34, Pouleiros, Florença Nova e Mação, 35, Vila Velha de Rodão, 37, sendo que nesta altura, em Cernaste do Bom Jardim, os termómetros apontam para os 24 graus. Bom dia, já a seguir a última hora do Manhãs da Rádio, são 9:10.
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0: 5 da Trina. E agora, 9:21.
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0: 31 minutos depois das 9, vamos então agora avançar para a revista de imprensa.
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0: Vamos então, Dulce Cardoso, à revista de imprensa, mais uma vez muito bom dia.
2: Mais uma vez bom dia, José Carlos, e começamos a olhar o Correio da Manhã, escreve: empresa falida recebeu 13,3 milhões do PRR, startup tinha atividade na área da inteligência artificial. Portugal, Uzbequistão, ordem para rematar, seleção tem jogo decisivo. Número de imigrantes dispara e população em Portugal só para 11,4 milhões. Histórico do crime cadastrado, detido por assaltar e amarrar padre. Kiara tinha 4 anos. Justiça falha na morte de Medina em Santarém. Reino Unido, Starmer anuncia demissão e abre portas a Burham. Mudamos de matutino, olhamos o Jornal de Notícias. Consultas médicas online crescem num mercado que ainda está por regular. Mundial 2026, dar à perna. Uzbequistão, o país das madraças e dos minaretes brilhantes. Clima. Segunda onda de calor num mês pode parar escolas e comboios. Vila do Conde, trio ameaça cortar dedos a jovem, padre em assalto. Quanto ao Público, secretas não foram avisadas das ameaças contra Montenegro e Marcelo. Reino Unido, nos 10 anos do Brexit, cai mais um primeiro-ministro. Investimento, fundo soberano, avança quando o Estado está a sair das empresas. Mundial 2026, Lionel Messi reescreve recorde de golos. Portugal tenta limpar a imagem frente ao Uzbequistão. População, precisamos de pessoas, país chega aos 11,4 milhões de habitantes. Olhamos também o Diário de Notícias, valor médio do crédito à habitação duplicou nos últimos 10 anos. Reino Unido, Starmer demite-se e deixa a porta aberta à coroação do Rei do Norte. Negociações, Irão aceita inspeções nucleares e Estados Unidos da América levanta sanções ao petróleo. Parlamento, voto no pacote laboral. Foi surpresa para a maioria da bancada do Chega. Uzbequistão, Martínez prepara mudanças na defesa. Olhamos também negócios. Governo vai usar dívida para entrar em empresas relevantes. Famílias voltam a pedir mais crédito com taxa variável. Custo da luz pode vir a depender da hora e local de consumo. Finalmente, o Jornal Económico, novo crédito à habitação dispara 35% em 2025. Lusíadas investe 60 milhões em novo hospital em Faro e produtores exigem que a guerra de preços do leite nos hipermercados seja fiscalizada.
0: E agora são 9 horas e 35 minutos.
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0: 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Céu geralmente muito nublado, a possibilidade de ocorrência de aguaceiros dispersos e trovoada, vento fraco a moderado, por vezes forte nas terras altas e pequena subida da temperatura máxima, é a previsão do tempo para hoje. Relativamente à temperatura máxima prevista, temos para Leiria 30 graus, Coimbra 34, Porto Alegre 35, Santarém 36, Castelo Branco 37, para Sertã 36 graus de máxima, Figueira de Gines, Petral com Grande e Pampelhosa da Serra 33, Vila de Rei, Ferreira do Zezer, 34, Oleiros de Esperança Nova e Mação, 35, Vila Velha de Rodão, 37, sendo que nesta altura em Serrastro, Boa Jardim, os termómetros marcam 24 graus. Voltamos à música, agora com Chiaro Luís Chialho e Marotos da Concertina. Oh, Clementina.

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Começamos esta última parte do Manhãs da Rádio com os Alentones e faltam 9 minutos para as 9. Seguimos com os Descendentes. Bom dia, Manhãs da Rádio, edição de terça-feira.

E por falar em despedidas, está na altura de fechar as manhãs da rádio. Antes de ir embora, recordo que para hoje o Instituto do Mar e da Atmosfera prevê céu geralmente muito nublado, possibilidade de ocorrência de aguaceiros dispersos e de trovoada, vento fraco a moderado, por vezes forte nas terras altas e uma pequena subida da temperatura máxima. Máxima prevista para Leiria 30 graus, Coimbra 34, Porto Alegre 35, Santarém 36, Castelo Branco 37, Praia de Sertã 36, Figueira de Gines, Pedral com Grande e Pampelhosa da Serra 33, Vila de Rei, Ferreira do Zezer 34, Oleiros de Esperança, Nova Emação 35.

5 e para Vila Velha de Ródão 37. Nem mais. Ora, agora temos 25 graus em Serrastro no Jardim. Amanhã às 7 estamos cá de novo. É feriado municipal, mas nós estamos cá, pois claro. Bom dia, até amanhã.

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Passam 12 minutos das 10 da manhã. Iniciamos esta hora com Ana Bacalhau e Mimi Cat, tipicamente casados. Foi o tema que escutámos. Agora também tivemos à toa Luís Trigacheiro e Buba Espinho. Tu na tua, agora aos vizinhos com este pôr do sol. Estamos com 12 minutos e meio passados das 10 da manhã. Temos hoje temperaturas máximas que vão chegar aos 36 graus no Conselho da Sertã. O céu está muito nublado. Aliás, está nublado, já esteve mais. A temperatura hoje sobe mais um pouco, a temperatura máxima. A possibilidade de ocorrência de aguaceiros dispersos e de trovoada. O vento esse sopra fraco a moderado, sendo por vezes forte nas terras altas. Está calor, está muito quente, está um tempo abafado. Hidrate-se, cuide-se, procure as sombras, não ande ao sol, obviamente, e proteja-se nas horas de maiores calores. Procure locais frescos, a sua saúde é, de facto, o mais importante. Continuamos então com os vizinhos e este pôr do sol.

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1: Passam 35 minutos das 10 da manhã, deixámos Manuel Soares para trás, também KJ e Marche nesta hora de Bom Dia Região. E faz este ano, 2026, 20 anos, que a bandeira azul é hasteada de forma consecutiva numa das praias da nossa região. É no Conselho de Mação, é no Carvoeiro, e a bandeira azul foi então hasteada já no início desta época balnear, numa altura em que também foi hasteada a bandeira Praia Acessível. Dispõe aquela praia fluvial de uma cadeira anfíbia. Esta distinção abrange, assim como refere o município de Mação, todo o concelho e a qualidade dos espaços que ali existem para viver um verão em pleno. Esta praia fluvial está localizada na freguesia do Carvoeiro, a 1 km da sede de freguesia. Destaca-se pelo seu enquadramento natural, isolada de qualquer fonte de poluição e rodeada por uma densa mancha de pinhal. De recordar que este espaço balnear foi muito afetado pela tempestade Christine, mas está como nova, diz o município, e apresenta algumas novidades ao nível da sua apresentação, como um pequeno pórtico de madeira e um espaço ajardinado na entrada. A época balnear no Conselho de Mação teve início dia 13 de junho, prolonga-se até dia 13 de setembro. Além desta praia, o Conselho dispõe ainda da praia fluvial de Cardigos, com qualidade de ouro, a Albufeira de Ortiga, que tem um parque de campismo ao lado, e todos os serviços de bar. Recordamos que a Bandeira Azul, este programa, é um programa de educação para o desenvolvimento sustentável. É promovido em Portugal pela Associação Bandeira Azul de Ambiente e Educação, secção portuguesa da Fundação para a Educação Ambiental. Este galardão visa educar para o desenvolvimento sustentável em praias costeiras, fluviais e lacustre, portes de recreio e marinas e embarcações de recreio e ecoturísticas que se candidatem e que cumpram um conjunto de critérios relacionados com informação e educação ambiental, qualidade da água balnear, gestão ambiental, segurança e serviços, responsabilidade social e envolvimento comunitário. A bandeira azul é um símbolo de qualidade que distingue o esforço de diversas entidades em tornar possível a coexistência do desenvolvimento local a par do respeito pelo ambiente, elevando o grau de consciencialização dos cidadãos em geral, dos decisores em particular para a necessidade de se proteger o ambiente marinho, costeiro e lacustre. A Praia Fluvial do Carvoeiro, no Conselho de Mação, ostenta então há 20 anos consecutivos a bandeira azul.
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1: 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E no final desta semana há uma conferência para assistir em Proença Nova, no Centro de Ciência Viva da Floresta. É a Conferência Floresta Risco e Valor, um encontro que vai reunir investigadores, entidades, empresas, agentes da fileira florestal, tudo para debater os desafios e as oportunidades associados à gestão do território, ao risco climático e à criação de valor na floresta portuguesa. Será então dia 26 de junho, com sessão de abertura marcada para as 10 da manhã. Vai contar com a presença do Presidente da Câmara de Proença Nova, João Lobo, e do Secretário de Estado das Florestas, Rui Ladeira. Segue-se às 10h30 a keynote de Paulo Fernandes, coordenador da estrutura de missão, a reconstrução da região centro do país, dedicada ao tema Que Futuro para os Territórios Florestais em Portugal. O programa da manhã prossegue com o painel Conhecer para Gerir, Cadastro, Planeamento e Transformação da Paisagem, às 11 horas. Um painel moderado por Ana Palmeira, a Presidente da Associação Empresarial da Beira Baixa. Participam Eugénia Amaral, representantes do representantes do ICNF e o projeto OIGP 2.0 Município de Pombal. Às 12 horas, meio-dia, o debate centra-se no financiamento com o painel Como Financiar a Floresta do Futuro, moderado por Luís Rochartre, da Forestwise, Agência para o Clima, e com a intervenção de Joaquim Reis, da Fundação Repsol. À tarde, às 14h30, o painel Criar Floresta, Criar Valor na Floresta, a Visão da Fileira, será moderado por João Carvalho, da Comunidade Intermunicipal da Beira Baixa, e com contributos de Susana Carneiro, da Centros Pinos, de Sara Pereira, da Beyond, e do Clube de Produtores Florestais da Navigator. Às 13h30, o painel Forest Touch, a inovação para prevenir e responder às calamidades, moderado por Luís Matas, da IIBT Pinhal Interior, com intervenções de Hugo Almeida, de Reforestry, também de Domingos Guimarães, do Impact Now Capital, e da Sara Otero, da Climate Resilience Senior Officer da Fundação Agacan Portugal. A conferência tem fim marcado para as 16h30. Resulta de uma parceria então entre o município de Proença Nova, a Associação Empresarial da Beira Baixa, a Comunidade Intermunicipal da Beira Baixa e o Jornal do Fundão, diversas entidades da floresta, reafirmando o Conselho como espaço de debate e construção de respostas para os desafios ambientais e territoriais do país.
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1: E já chegaram os comerciais das 10h40, é assim que saímos para mais um intervalo nesta hora, o último, deixe-se ficar desse lado.
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0: Estamos na reta final desta hora de Bom Dia Região. Aproveitamos para nos despedirmos, recordar que amanhã é feriado municipal na Sertã. Esta data evoca o nascimento de Nuno Alves Pereira. O município vai assinalar a data com cerimónias religiosas e também celebrativas, homenagear o Santo Condestável, e a festa termina com a vertente desportiva e a já tradicional final do torneio Luís Gouveia. As cerimónias começam às 9:30 da manhã com o hastear da bandeira nacional no edifício dos Passos do Conselho, acompanhado pela Sociedade Filarmónica Aurora Pedroguense. Após esta cerimónia, as celebrações decorrem na Vila de Cernás do Bom Jardim, sendo que às 10:30 decorre o hastear da bandeira nacional e a colocação da coroa de flores junto à estátua de Nuno Álvares Pereira, aqui em Cernás do Bom Jardim, um momento que vai contar com a presença dos bombeiros voluntários de Cernás do Bom Jardim, da Sociedade Filarmónica Aurora Pedroguense e outras entidades convidadas. Segue-se a Eucaristia em honra de São Nuno de Santa Maria, na Igreja Matriz de Cernás do Bom Jardim, às 11 da manhã. As celebrações do feriado municipal culminam com a realização da final do torneio de futsal Luís Gouveia, que decorre no Pavilhão Desportivo Municipal da Sertã. A partir das 7 da tarde, jogam-se as semifinais. Às 20, disputa-se o jogo decisivo da 27ª edição deste torneio. O feriado municipal da Sertã, recordamos, é celebrado a 24 de junho, assinala o nascimento de Nuno Alves Pereira em Cernás do Bom Jardim, no ano 1360. Figura maior da história de Portugal, destacou-se pelo papel decisivo na Batalha de Aljubarrota e na defesa da independência nacional. Mais tarde, renunciou aos seus títulos e bens para se dedicar à vida religiosa e à caridade. Beatificado em 1918, canonizado em 2009 como São Nuno de Santa Maria, continua a ser uma referência de coragem, de fé e de serviço ao próximo. Assinala-se então amanhã o nascimento de Nuno Alves Pereira, é o feriado municipal na Sertã, com um programa religioso e também celebrativo, que tem início com o hastear da bandeira nos Passos do Conselho, pelo meio uma homenagem aqui em Cernás do Bom Jardim, a habitual missa também, e à tarde na Sertã, no Pavilhão Desportivo, a final do torneio Luís Gouveia. Ficamos por aqui. Despedimos-nos, tenham uma excelente quarta-feira. Até amanhã, se Deus quiser.
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0: Viva então, muito bom dia, José Carlos. O Instituto Vaz Serra de Cernás do Bom Jardim juntou, no passado domingo, família, amigos, antigos alunos, numa festa particular emotiva e que recordou um marco importante nesta vila. O Instituto Vaz Serra fez 75 anos e assinalou com pompa e circunstância, Luís Biscaia.
5: Há 75 anos alguém sonhou que as pessoas de Cernás do Bom Jardim, sua terra natal, tinham de saber mais e por isso criou aquilo que, na altura, era considerada uma escola de elite. Foi assim que aqui nasceu o Instituto Vaz Serra, pela mão de Libânio Vaz Serra, recordava Carlos Miranda, presidente da Câmara Municipal de Sertã, durante o almoço que assinalou esta data e onde foi possível ver alguns dos primeiros alunos deste estabelecimento de ensino.
6: Décadas atrás, Libânio Vaz Serra já sabia que não há verdadeiro desenvolvimento se esse desenvolvimento não assentar na educação, na cultura e na responsabilidade social partilhada. Libânio Vaz Serra já sabia que a aposta na educação e na cultura não é desperdício, mas sim investimento. A criação do colégio, o primeiro projeto de Libânio Vaz Serra, ofereceu-lhe o respaldo perfeito para a fundação da instituição de que hoje celebramos 75 anos de vida. O Instituto Vaz Serra foi o sonho que Libânio acalentou, talvez desde os momentos em que calcarreava os íngremes caminhos que separavam a sua aldeia natal, os Matos do Pampilhal, da escola em Cernás do Bom Jardim, ou até nas constantes visitas às roças, onde os seus trabalhadores viviam na distante ilha de Fernando Pó, no Golfo da Guiné.
5: Como lembrava o autarca, esta não foi apenas mais uma escola, ela foi pensada pelos melhores e para aqui vieram os mais competentes da altura a lecionar.
6: Este projeto foi preparado de modo profissional e inovador. Escolheram-se diretores, formou-se um quadro de professores, muitos deles estranhos a esta região. Definiu-se um modelo de funcionamento, criaram-se métodos de ensino ousados. E no momento em que Portugal vivia em plena ditadura salazarista, nascia em Cernás do Bom Jardim um autêntico oásis de liberdade e conhecimento. Não me deterei sobre os dissabores que essa ousadia haveria de trazer ao seu fundador e primeiros diretores, mas o que sei é que há uma história da nossa região antes do IVS e depois do IVS. O Instituto Vaz Serra foi o estabelecimento de ensino que permitiu retirar do obscurantismo largas centenas de alunos desta e de outras regiões que não podiam continuar os seus estudos, nem tampouco fugir àquela condenação social que já coartara a vida daqueles que os antecederam. Foi também um estabelecimento que permitiu formar muitos dos que mais tarde puderam trabalhar em prol do desenvolvimento deste e outros concelhos e também do país.
5: Carlos Miranda não deixou passar em claro os 21 anos que o ligaram àquele estabelecimento de ensino, também o moldaram como profissional e como pessoa.
6: Foram anos que me moldaram como profissional e como pessoa. Recordo com gratidão e ternura colegas, funcionários, alunos, pais e encarregados de educação, com quem partilhei sucessos e insucessos, alegrias e tristezas, festas e batalhas, muitas batalhas. E sempre percebemos, todos, que o IVS não era uma simples escola, e se o fosse, já não seria pouco. Era uma forma de estar, de sentir, de lutar por toda uma comunidade orgulhosa que queria, que quer um futuro melhor. Mas celebrar 75 anos do Instituto Vaz Serra não é apenas olhar para trás com gratidão. É também assumir com responsabilidade o compromisso com o futuro. Porque o verdadeiro legado de uma instituição como o Instituto Vaz Serra não reside nas suas paredes, nos seus arquivos ou nas memórias que guarda, mas nas gerações que continua a formar. Cada aluno que por aqui passa leva consigo um pouco deste espírito, um espírito de exigência, de liberdade, de compromisso com o conhecimento.
5: Mais que memórias, é preciso continuar a olhar em frente e nos desafios de cada dia. Carlos Miranda apontou alguns desses possíveis caminhos.
6: A resposta encontra-se, talvez, na fidelidade àquilo que esteve na sua origem, a crença inabalável de que a educação transforma vidas. E essa transformação não se mede apenas em resultados académicos, mas na capacidade de formar cidadãos críticos, conscientes e preparados para intervir no mundo que os rodeia. Por isso, ao celebrarmos este aniversário, não estamos apenas a homenagear o passado, mas a renovar um propósito, que o Instituto Vaz Serra continue a ser esse farol de conhecimento, esse espaço de liberdade e esse motor de mudança.
5: A Carla Antunes, diretora pedagógica do IVS, depois de agradecer aos antigos alunos ali presentes, que mais uma vez

0: puderam recordar o que era aquela escola, falava na essência de um estabelecimento que tem passado por muito, mas que nunca se perdeu.
1: E ao longo destas décadas o IVS cresceu, evoluiu e transformou-se, mas nunca perdeu as suas essências. Educar para a cidadania, para os valores humanos e para o futuro. A verificarmos como estamos quase, num futuro tão próximo, com todas as melhorias que houve para quem lá esteve e renovações. Acho que é um verdadeiro testemunho daquilo que estamos a preparar para o nosso novo ano. O caminho nem sempre foi fácil, passámos por muitos desafios e o último deles foi esta tempestade que abalou a todos, nós, inclusive o IVS, mas, como tantas vezes aconteceu ao longo da nossa história, mantivemos-nos firmes, unidos e resilientes, porque o espírito do IVS sempre foi feito desta capacidade de acreditar, persistir e fazer acontecer.
0: O futuro é sempre uma incógnita, mas alicerçados no passado de uma escola de referência, encontraram sempre o rumo certo, vincava ainda Carla Antunes.
1: Sabemos que novos desafios surgirão, mas também sabemos que cada desafio pode transformar-se numa oportunidade de crescimento. Mas hoje quero dirigir uma palavra muito especial aos nossos antigos alunos. Muitos deles aqui presentes foram vocês que realmente deram os primeiros passos pelos corredores do Instituto e ajudaram a construir aquilo que somos hoje. Continuaremos certamente a honrar a confiança de todos aqueles que caminham connosco, mantendo vivo o compromisso de inovar, crescer e contribuir para o desenvolvimento da nossa região com a mesma dedicação, coragem e determinação que nos trouxeram até aqui. E, usando as palavras do Sr. Padre Paulo, o IVS continua a marcar gerações.
0: Recordo que estas comemorações foram marcadas pela inauguração do espaço do Centro Tecnológico Especializado do Instituto Vaz Serra, um estabelecimento que custou mais de 1 milhão de euros, financiado pelo Plano de Recuperação e Resiliência, e que no IVS serviu para reequipamento e robustecimento da infraestrutura tecnológica através da modernização de espaços e equipamentos, ampliando a capacidade instalada.
2: Muita gente unida em torno de uma escola que desenvolveu a freguesia, que é um marco ainda neste território ao nível da educação. Placertã ainda, e com o objetivo de mostrar a importância da floresta, da sua preservação e da salvaguarda da paisagem natural, a Câmara Municipal da Sertã, através do Gabinete Florestal, promoveu ao longo das últimas semanas várias ações de sensibilização em diversos estabelecimentos escolares do concelho. A iniciativa esteve enquadrada nas comemorações do Dia Internacional das Florestas e Dia Mundial da Árvore, celebrados a 21 de março, e ainda o Dia da Desertificação e da Seca, celebrado a 17 de junho. Com ações adaptadas a cada ciclo, do pré-escolar ao ensino secundário, as crianças e os jovens aprenderam mais sobre a floresta do concelho, as suas espécies autóctones e também boas práticas florestais. A floresta é parte integrante da paisagem e da identidade do concelho, ocupa cerca de 78% do território, contextualizou a vereadora da Câmara Municipal da Sertã, a Cristina Nunes, que tem também o pelouro das florestas, proteção civil e biodiversidade. Por isso, explicou, é importante partilhar com as gerações mais novas a importância do os ecossistemas florestais, o valor da floresta e também as práticas e ações para a sua autoproteção, especialmente nesta altura do ano em que a prevenção assume ainda maior relevância. Estas ações de sensibilização contaram com a presença de Cristina Nunes e técnicos do Gabinete Florestal em colaboração com o Centro de Inovação e Competências da Floresta. Contamos consigo daqui a cerca de 2 horas para mais um bloco informativo. Até já.
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4: Previsão do tempo, céu geralmente muito nublado, possibilidade de ocorrência de aguaceiros dispersos e trovoada, vento fraco a moderado, soprando por vezes forte nas terras altas e uma pequena subida da temperatura máxima. Máxima prevista, Leiria 30 graus, Coimbra 34, Porto Alegre 35, Santarém 36, Castelo Branco 37. Para a Sertã, 36, em Grau dos Vinhos, Pedro Algum Grande e Pampilhosa da Serra, 33, na Vila de Rei Ferreira dos Ezer, 34, Oleiros, Esperança Nova e Mação, 35, e para a Vila Velha de Rodão, 37, sendo que nesta altura, em Cernaste do Bom Jardim, temos 27 graus. Muito bom dia.
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0: 11:18, olá, bom dia, sejam bem-vindos a mais uma Em Linha Consigo. Até ao meio-dia estamos aqui a fazer-lhe companhia. Frase da participação: a publicidade é alma do negócio, faça publicidade na Rádio Contestável. Pode ligar o 274-800-021, é a linha que está ao seu dispor para participar.
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0: Vamos até ao telefone onde temos alguém para participar. Olá, muito bom dia.
1: Bom dia, fala Maria do Rosário, em Poração Nova.
0: Maria do Rosário, vamos à frase.
1: A publicidade, a alma do negócio, faço a publicidade na rádio constável para dedicar ao meu marido, à minha irmã, ao Sr. Alfredo Meda Sargentinha e esposa, ao Sr. Tomás Martins e Dona Silvina, Senhora Dona Jorgina, Doutora Magal, Senhora Manuel Raul do Cus e Dona Adília, e o Sr. Manuel Ramos e família, para todos os ouvintes e participantes, com um bom dia. Para os Sr. Zacares, continuação de um bom trabalho, um bom dia. Tá, próxima, se vocês quiserem, obrigado.
0: Muito obrigado, bom dia. Obrigado pela participação e até à próxima.
1: Até à próxima.
0: Escutamos então a Banda Lusa, Chapéu de Palha.

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2: Estamos, sim, senhor, e voltamos ao telefone. Olá, muito bom dia.
5: Bom dia, Sr. Zé Carlos.
2: Ora, viva, falo com quem?
5: Manuel Raul, de Santo Social e Paroquial São António do Corso.
2: Manuel, vamos à frase.
5: A publicidade é a alma do negócio, invista no rádio quando chama que é um bom investimento.
2: E o conjunto Maria Albertina, que é para dedicar a quem?
5: Para dedicar a vocês todos aí da rádio, à Maria Adélia, à Natália da Curteira, à Georgina de Tramagal, ao Luciano de Torres das Varas, ao Paulo Januário de Balhares, São Manuel Ramos Vira Velha de Roda, João Girinhas, Carlos Dias Torres Velas, Eduardo Gomes de Santarém, Quitéria Bem-Crença, Maria Leonor de Ancião, Maria do Rosário de Proença à Nova, que eu acabei de ouvir há bocadinho, com bom dia para ela, Maria do Rosário e Sr. Reis da Sertã, António Cravo de Mário, Nina de Rosa e menina e Hermínia de Marraz.
2: Ok.
5: Até amanhã, se Deus quiser.
2: Até amanhã, obrigado pela participação, muito bom dia.
5: Obrigado.
2: O Júlio de Maria Albertina.

0: E nós vamos voltar ao telefone, onde já temos mais alguém para participar. Olá, muito bom dia.
1: Bom dia, Sr. José Carlos, e muito obrigado pelo seu livro.
0: Ah, muito obrigado, nada.
1: Eu já dei uma vista de olhos, eu já dei uma vista de olhos.
0: Fez muito bem, acho muito bem. Está aí a nossa história, não é?
1: Está.
0: Ok, falo com...
1: Maria Adília do Curso.
0: Muito bem, e vamos então à frase, Maria Adília.
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0: Correto. Para ouvir os amigos da sua proposta, para dedicar a quem?
1: Para dedicar à Natália da Corticeira, Maria Lina de Pousa Flores de Ancião, Maria do Rosário de Provença Nova, Georgina do Tramagal, Joaquina Dias do Gavião, Quitéria das Bancarenças, Irmina de Marraz de Leiria, Manuel Raul, Paulo Genuário de Valhaços, Luciano da Torre das Barras, João Girinhas de Oledo, Manuel Ramos de Vila Velha de Rodão, Pedro da Comenda, Carlos Dias de Torres Vedras, Eduardo Gomes de Santarém e António Cravo de Tomar, para vocês todos e da rádio, e especialmente também para a menina Fernanda, para o Sr. Carlos Ribeiro, para todos vocês e da rádio, e toda a auditória, e até uma próxima, Sr. Zé.
0: Até à próxima, obrigado pela participação,
1: obrigado.
0: Bom dia. E
1: bom
0: vamos
1: dia.
0: Ouvir então os amigos da sobreposta. Espera lá que não é isto. É isto. Bota fogo no terreiro. Arai vai ele.

0: E depois dos amigos da sobreproposta, temos mais alguém em linha. Olá, muito bom dia.
1: Olá, senhor José Carlos, muito bom dia.
0: Ora viva, falo com quem?
1: Maria Leonor, de Pouso Flores, ancião.
0: É isso mesmo, vamos então à frase.
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0: É isso, e vamos ouvir a Maria Lisboa para dedicar a quem?
1: Olha, ao meu filho, às minhas manas, ao Sr. António Manuel da Marinha Grande, Sr. Manuel Ramos, esposa, e ao Pioto Carlitos de Vila Velha de Rodão, Dona Natália da Corticeira, Sr. António Cravo do Mar, Dona Georgina do Tremagal e a sua família, Sr. Geirinhas, Dona Quitéria de Bem-Crença, Sr. Eduardo Gomes de Santarém, Dona Adília e o Sr. Manuel Raul do Lar do Corso, e para os meus locutores preferidos, Hugo, Rafael, Menina Nandinha, e o Sr. José Carlos. Para todos uma beijoca grande, grande. E obrigado, Sr. José Carlos.
0: Muito obrigado, bom dia. E até à próxima também.
1: Obrigado pela participação. Obrigado.
0: Vamos ouvir então Maria Lisboa.

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6: Estamos consigo e estamos de volta. O 274-800-021 é a linha para participar. Estamos na última parte desta linha consigo de terça-feira. A frase de participação, a publicidade é a alma do negócio. 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
6: E nós vamos voltar ao telefone, onde já temos mais alguém. Olá, muito bom dia.
8: Olá, bom dia, Sr. Zé Carlos.
6: Ora viva, Manuel Ramos em Vila Velha do Ródão, não é?
8: Exatamente.
6: Vamos à frase.
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6: Correto. Carlos do Carmo, para dedicar a quem?
8: António Costa Varese, minha esposa, um beijinho. Vai para a Dona Maria Afonso, Dona Cacilda de Quitéria, Dona Cristo, também um beijinho para as queijas, o que é Marcos da Voz do Cobrão. Para os meus seis erros, um beijinho para todas e um abraço aos familiares. Madrinha, doutora Magal, tudo bom? Para ela, para a filha e para o Gerro com as melhoras. Vai para a Madalena de Figueiredo dos Vinhos, um beijinho. Nina da Roda, também um beijinho. Natália da Codiceira, um beijinho e um abraço a José Francisco. Vai para a Leonor da Ancião, para ela, para as manas, e um abraço ao filho e para o que está no Luxemburgo também.
6: Sim, senhor.
8: E vai para as minhas manas do sul de Tobrejo e para todas as pessoas da minha aldeia natal. E para o José Carlos, até logo, até amanhã, se Deus quiser, e tudo bom.
6: Tudo correu pelo melhor. Obrigado pela participação. Bom dia.
8: Bom dia.
6: Escutamos Canoas do Tejo, Carlos do Carmo.

0: voltamos ao telefone. Olá, bom dia.
1: Bom dia.
0: Ora, falo com quem?
1: Com o João.
0: O João falou de onde?
1: De Castelo Branco.
0: E vamos à frase.
1: A publicidade é a alma do negócio, venha fazer publicidade na rádio quando estava.
0: E é para ouvirmos então o Quim Barreiros, para dedicar a quem?
1: A meus colegas de trabalho, amigos e familiares. E à minha esposa e à minha menina também.
0: Fica então, obrigado pela participação, bom dia e até à próxima também.
1: Obrigado.
0: Muito obrigado, bom dia. Agora sim, Cabritinha, Quim Barreiros.

0: Joaquim Barreiros com a Cabritinha, agora a última participação para hoje. Olá, bom dia.
1: Bom dia, Sr. Zé, tudo bem?
0: Tudo, e consigo também?
1: Sim, vamos indo devagarinho.
0: Critério é bem crenças, não é?
1: É mesmo.
0: Vamos à frase.
1: A publicidade é a alma do negócio. Faça a publicidade do rádio quando estava, que é um bom investimento.
0: Vamos ouvir então o Zé Amaro. A dedicatória é assim muito rápida. Temos pouco tempo.
1: É para os meus familiares, para os meus amiguinhos e amiguinhas todas. Um beijinho grande para todos. As rápidas melhores dos doentes. Os parabéns quem fizer antes. Para o Sr. Zé e para os seus colegas todos. Um beijinho grande, uma boa noite de...
0: Bom dia.
1: Do São João, tudo bom e até à próxima.
0: Até à próxima. Oh, obrigado pela participação, muito bom dia, até sempre.
1: Obrigada.
0: Fechamos esta linha consigo, a nova edição logo depois das 20, bom dia.

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2: Muito boa tarde, meio-dia no continente e na Madeira, 11 horas da manhã nos Açores. Os títulos do Jornal do Meio-Dia.
3: Pela primeira vez em quase dois anos, os preços da habitação desaceleraram entre trimestres. De acordo com o Instituto Nacional de Estatística, o valor das casas baixou 1,1 pontos percentuais entre os três últimos meses do ano passado e os primeiros três meses deste ano. O PS quer que a Ministra do Trabalho e o Primeiro-Ministro esclareçam se o Governo negociou com o Chega a redução da idade da reforma para os trabalhadores por turnos, como foi avançado ontem à noite por André Ventura. Paulo Raimundo reconhece que os partidos de esquerda estão a enfrentar uma das maiores crises de sempre, mas vê poucas possibilidades de um entendimento do PCP com o PS devido aos posicionamentos dos socialistas.
2: Começa o Jornal do Meio-Dia com edição de João Vasco.
3: O preço das casas em Portugal baixou 1,1 pontos percentuais entre o último trimestre de 2025 e os primeiros três meses deste ano. É o que revelam os dados divulgados esta manhã pelo Instituto Nacional de Estatística. Segundo o INE, esta é a primeira desaceleração em quase dois anos. Não acontecia desde o segundo trimestre de 2024. Ainda assim, quando comparado com os primeiros três meses de 2025, há um aumento de quase 18% no valor das habitações nos primeiros três meses deste ano. Neste primeiro trimestre de 2026, o aumento dos preços foi mais expressivo nas habitações existentes do que nas habitações novas. O líder parlamentar do PS pede à Ministra do Trabalho e ao Primeiro-Ministro que esclareçam se negociaram com o Chega a redução da idade da reforma para os trabalhadores por turnos, como foi adiantado ontem à noite por André Ventura em entrevista à CMTV. Eurico Brilhante Dias quer saber se André Ventura está a falar verdade.
4: A extrema-direita usa a mentira como forma de fazer política. E o deputado André Ventura, nós sabemos que é um deputado que é apanhado várias vezes a faltar à verdade. Agora, a questão é grave, porque o governo, para aprovar a reforma laboral, presumivelmente terá negociado o sistema de pensões com este partido de extrema-direita. Por isso aquilo que nós vamos fazer, e vamos naturalmente perguntar, e a pergunta não deve ser dirigida à senhora Ministra do Trabalho. A pergunta deve ser dirigida diretamente ao senhor Primeiro-Ministro, que é perguntar se de facto negociou, pôs em cima da mesa, o sistema de pensões como uma contrapartida para a aprovação da contra-reforma laboral.
3: Eurico Brilhante Dias, em declarações há pouco à Antena 1. Recuperamos agora o registo da entrevista de André Ventura à CMTV, onde o líder do Chega assegura que negociou com a Ministra do Trabalho a redução da idade da reforma para os trabalhadores por turnos e que Maria do Rosário Palma Ramalho foi desautorizada por Luís Montenegro.
5: A senhora Ministra do Trabalho, acho que não cometo nenhuma inconfidência, aliás foi uma das razões pela qual a negociação avançou, assumiu que entre as várias coisas que estava a negociar com o Chega, havia a descida da idade da reforma para os 65 anos ou 40 de descontos para os trabalhadores por turnos, que tivessem uma longa carreira contributiva por turnos. Isto foi dito pela Ministra do Trabalho.
6: Isso era suficiente?
5: Bom, era um passo que estávamos a dar, nós não podíamos ter tudo logo. Mas depois o Primeiro-Ministro desautorizou a Ministra do Trabalho e disse que afinal aquilo que se tinha dito ao Chega já não podia ser feito. Quando um partido diz, isto são temas fundamentais, e o governo te diz, sim senhor, então vamos avançar e vamos trabalhar por aí. Mas depois, 24 horas antes, te dizem que afinal já não podem ir por aí e o primeiro-ministro contradiz uma ministra do trabalho. Bom, então isto também não é muito sério em termos de negociação.
3: André Ventura, ontem à noite, à CMTV, Antena 1, já pediu também esclarecimentos ao Ministério do Trabalho. Rui Rio defende que o PSD deve continuar a negociar com o Chega, apesar do que aconteceu com o pacote laboral. O antigo líder do PSD diz que o Executivo não pode ignorar os resultados das últimas legislativas.
6: O que um Primeiro-Ministro, seja quem for, quem ganhar, o partido mais votado e que vai para o Governo, deve fazer é respeitar os resultados eleitorais.
7: Portanto, negociaria com o Chega.
6: Se todos estiverem imbuídos do interesse nacional e se eu tenho uma ideia para o país, eu tenho de negociar na proporção que o povo quer, com quem quer que seja, para chegar ao interesse nacional. Se eu agora começo a dizer que o A não, que o B sim, com aquele talvez, ficamos nisto, estamos há anos e anos, e vai dar mau resultado,
3: Rui Rio foi entrevistado esta manhã na RTP na qualidade de subscritor do Manifesto dos 50 por uma reforma na Justiça. 2 anos depois de terem lançado o Manifesto, os subscritores dizem que a situação no setor da Justiça piorou devido às alterações feitas ao Código do Processo Penal. Rui Rio acusou também nesta entrevista ao Ministério Público de estar a normalizar situações de abuso, prolongando prazos sem justificação.
6: Nós estamos a caminhar para a normalização do abuso. Normalizou-se o abuso. O Ministério Público vai fazendo como quer e como lhe apetece e agora fizeram uma alteraçãozita ao Código do Processo Penal. Mas mais valia terem ficado quietos, não é? Porque às vezes é pior, quer dizer, quando não se sabe, ou quando se não está de boa fé, digamos assim, ou quando não se ouve os intervenientes todos, e aqui não ouviram os intervenientes todos, então o Ministério Público ou os tribunais arrastam os pés, não trabalham, não cumprem os prazos. Alguém tem dúvidas sobre isto? Não tem dúvidas sobre isto, não? Os processos todos que conhecemos, o Ministério Público arrasta 1 ano, 2, 10, 15, não é? E os tribunais a mesma coisa. E agora alteram o Código de Processo Penal. Mexem nos prazos dos tribunais ou do Ministério Público? Não. Mexem nos prazos dos advogados.
3: Rui Rio, um dos subscritores do Manifesto dos 50, estes subscritores enviaram hoje um novo comunicado às redações, onde exigem conhecer o resultado das investigações e dos processos de grande envergadura que se arrastam há anos sem chegar a julgamento. Paulo Raimundo admite que os partidos de esquerda estão a enfrentar uma crise, talvez a maior de sempre, mas o secretário-geral dos comunistas vê poucas possibilidades de um entendimento entre o PCP e o PS devido ao posicionamento do partido liderado por José Luís Carneiro.
8: Acha que o Partido Socialista está nesta dinâmica de ruptura e mudança? Eu acho que não está.
7: Onde é que falhou a esquerda ao povo?
8: Eu acho que a esquerda não falha. Se me disser assim, o PCP falhou aos trabalhadores? Não, nunca falhamos aos trabalhadores.
7: Então como é que explica que grande parte do eleitorado do PCP se tenha transferido para o Chega?
8: Isso é outro mito. O crescimento do Chega foi à nossa custa?
7: Não contribuiu para o Chega engordar?
8: Pode ter contribuído, mas não me venha dizer é que foi à nossa custa, porque houve outros segmentos.
7: Sim. Mas portanto significa que houve transferência de eleitorado que antes votava PCP e que agora
8: não sei,
7: aceita
8: capaz,
7: votar Chega?
8: É capaz, eu não consigo dizer o contrário.
7: Não fazem essa análise?
8: Eu não lhe consigo dizer o contrário. Há uma coisa que eu lhe consigo é garantir, é que este crescimento não é à nossa custa.
3: Em entrevista ao podcast Política com assinatura da Antena 1, Paulo Raimundo afirmou que o PCP não teme eleições antecipadas caso o orçamento do Estado para o próximo ano seja chumbado na Assembleia da República, sublinhando que a ida às urnas pode servir para inverter o atual rumo do país.
8: As eleições antecipadas, se existirem, terá que se ver as razões pelas quais vão existir. Se for para interromper este caminho desastroso do ponto de vista político, então elas até podem ser bem-vindas. Se for para, diria, ser um compasso de espera para agravar este caminho desastroso. Então, para pior já basta assim.
3: Questionado sobre o anúncio da criação de um fundo soberano feito no fim de semana por Luís Montenegro, o secretário-geral do PCP acusou o primeiro-ministro de fazer propaganda com um assunto demasiado sério.
8: Eu acho que é uma ideia demasiado importante para se brincar. O Estado tem participações em empresas hoje. Tem na Galp. E o mesmo Estado tem 7% na Galp, é o mesmo Estado que não faz nada, não fez nada junto da empresa onde tem uma intervenção própria. O que é possível fazer para conter o aumento dos preços? O que é possível fazer para acabar com esta, diria assim, com esta vergonha de ter uma empresa que é a Galp, que em Portugal vende o gás a 37, 38, 39 euros a botija, e depois vende a mesma botija, a mesma marca, em Espanha, a 16 e 17 euros. Virem falar no fundo soberano, com essa vista longa que apresentou esquecendo-se que tem hoje posições que não pode, das quais não pode abdicar e deve fazer alguma coisa com elas, é uma pena tratar um assunto tão, tão importante dessa forma tão leviana. São assuntos demasiado sérios para serem tratados dessa forma leviana e de forma propagandística.
3: Paulo Raimundo, secretário-geral do PCP, em entrevista à editora de política da Antena 1, Natália Carvalho. Política com assinatura está disponível nas habituais plataformas de podcast. Teherão diz que não há um calendário claro para os inspectores da Agência Internacional de Energia Atómica visitarem as instalações nucleares do país. Uma informação adiantada esta manhã pelo porta-voz do Ministério dos Negócios Estrangeiros iraniano, apesar do vice-presidente dos Estados Unidos, J.D. Vance, ter dito ontem que o Irão vai permitir aos inspectores da agência voltarem ao seu território. Ismael Begay explicou em conferência de imprensa que ainda não há um calendário claro para que isso aconteça, acusando os Estados Unidos de terem sido os principais responsáveis pela saída dos inspectores de solo iraniano com os ataques que decidiram lançar ao Irão. Dura há vários dias e promete continuar até ao final da semana a vaga de calor que atinge grande parte da Europa. Uma massa de ar quente vinda do norte de África está a atingir vários países, como Espanha, Itália, Reino Unido ou França. Em território francês, Cláudia Aguiar Rodrigues, esta onda de calor já provocou várias mortes.
7: Em França, a onda de calor já fez pelo menos 5 mortos e 20% do território já ultrapassou os 40 graus. As temperaturas máximas vão manter-se pelo menos até quinta-feira. Em Paris, os parques e os jardins vão ficar abertos todo o dia e a partir de amanhã vão ser permitidos banhos no canal Saint-Martin. Em Espanha, o ar quente do Saara, combinado com os elevados níveis de radiação solar, devem fazer subir hoje as temperaturas, segundo os meteorologistas, até os 44 graus em algumas regiões. No Reino Unido foi emitido um alerta vermelho de calor extremo para amanhã e para quinta-feira em grande parte do sul e centro de Inglaterra e também no país de Gales. Em alguns locais as temperaturas devem chegar mesmo aos 40 graus e vão ser acompanhadas por níveis elevados de umidade. Em Itália, o Ministério da Saúde já emitiu alertas para Bolonha, Florença, Milão, Roma, Turim, Veneza e Verona. São válidos para hoje e amanhã. Na Suíça também vigora o nível máximo de alerta que vai manter-se até sábado para todo o noroeste do país. A Unidade de Avaliação de Risco Meteorológico e de Cheias do Luxemburgo marcou o aviso a vermelho também até o final da semana devido às altas temperaturas e amanhã deverá ser atingido o pico do calor, levando as autoridades a prepararem algumas medidas de prevenção de riscos e que passam pelo reforço de pontos de abastecimento de água nas cidades.
3: Neste contexto de um planeta cada vez mais quente, António Guterres volta a pedir à comunidade internacional que reduza rapidamente a dependência dos combustíveis fósseis. O secretário-geral das Nações Unidas diz que o mundo tem de agir para travar o aquecimento global. Ideias deixadas durante a cimeira de alto nível para acelerar a transição energética e a eletrificação que está a decorrer hoje em Londres. Guterres falou também da inteligência artificial, tecnologia

0: e que tem um potencial incalculável, mas com custos ambientais elevados e pouco conhecidos.
1: A inteligência artificial também tem fome de terra, água e energia. Os centros de dados que a suportam já consomem mais eletricidade do que a maioria dos países. Até 2030 poderão usar mais energia do que todos os países, exceto 5. E água suficiente para satisfazer as necessidades básicas de todos os 1.300 mil milhões de residentes da África subsaariana durante um ano inteiro. E apesar destas preocupações óbvias, as comunidades são frequentemente ignoradas quanto ao impacto ambiental da infraestrutura. Estrutura que está a crescer à sua volta.
0: Guterres propôs uma iniciativa de transparência ambiental para a inteligência artificial, pedindo a todas as empresas de IA para medirem e tornarem públicos todos os impactos ambientais dos seus sistemas e assumirem o compromisso de até 2030 terem todos os sistemas alimentados por energias renováveis. E no mundo infetado pela desinformação, o secretário-geral da ONU também destacou a importância de defender a ciência e a verdade.
2: We must protect science and truth itself.
1: Devemos proteger a ciência e a própria verdade. A ciência deu à humanidade a capacidade de compreender os riscos antes que a catástrofe ocorra. No entanto, a desinformação está a ser espalhada deliberadamente para atrasar a ação climática, consolidar interesses instalados e corroer a confiança. Devemos agir para proteger a independência científica, reforçar a confiança nas evidências e instituições, salvaguardar defensores dos direitos humanos e jornalistas que reportam sobre clima e ambiente e garantir que todos tenham acesso à informação fiável, credível e baseada na ciência.
0: Os alertas de António Guterres durante a cimeira de alto nível para acelerar a transição energética e a eletrificação que está a decorrer em Londres.
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5: Já a seguir há a Jornal do Desporto, depois peça que passa na Antena da Contestável. Boa tarde.
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1: Já a seguir à Jornal do Desporto na Antena da Contestável. Tenha uma muito boa tarde.
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1: Olá, muito boa tarde. Portugal joga hoje a partir das 18 horas na segunda partida no Mundial de Futebol. A seleção portuguesa joga nos Estados Unidos frente ao Uzbequistão. O jogo começa às 6 horas de Portugal continental. Recordo que na primeira jornada a seleção portuguesa empatou com a República do Congo por 1-1. Hoje joga então com o Uzbequistão a partir das 18 horas. No próximo sábado joga-se a última jornada da Taça Nacional de Futsal, que apura as equipas que vão subir ao Campeonato Nacional da 3ª Divisão de Futsal. Na última jornada, agendada para sábado, a partir das 16 horas, Arnal, Casa do Benfica em Oleiros, e Pederneirense, Academia Condeixa. Ambos os jogos começam às 4 da tarde. É a última jornada, recordo, a Casa do Benfica em Oleiros já não tem qualquer hipótese de subir de divisão. Para amanhã, a partir das 19 horas, está agendada a final do torneio Luís Gouveia em futsal. Após as meias finais disputadas no passado sábado, que ditaram os resultados Infoconta 2, Farmácia Duarte 4 e Talho de Simões 1,

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4: Seja então muito bem-vindo a mais um Peça que Passa. Vamos então já para o primeiro pedido de hoje, que nos chega da Lara de Abrantes, para dedicar Carminho e Bárbara Bandeira, com a mão de vais, ao Fernando, com votos de muitos parabéns.

E o Peça que Passa é até às 13, agora ao pedido do Rui de Castelo Branco para todos os colegas e amigos de Porto Alegre e Nisa. A Sorda de Alho, Brasa Doirada.

Esta já está e vem à próxima, que é um pedido da Beatriz Ferreira, que pede para dedicar à avó Belmira, também à amiga Rosete Casal Águas de Verão, com votos de uma boa semana e um bom almoço, e também para todos os elementos da Rádio Contestável e ouvintes. Guitarra toca baixinho, Francisco José. Peça que passa até às 13. Boa tarde. Sintoniza a Contestável. Bom almoço. Vamos então seguindo com Francisco José e guitarra. Toca baixinho.

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6: E estamos de volta. Através do 96-510-96-74 chegou mais um pedido. É da Cláudia de Tomar, que pede para ouvir Rodrigo com o Cais do Sodré para dedicar ao seu sobrinho David com votos de um feliz aniversário.

E agora o pedido do Paulo Januário, que nos ouve em Valhascos, para dedicar à Maria Afonso, à Maria do Rosário, à Roseta, à Gualdina, à Maria Adília, Georgina, Glória de Orrins, Quitéria, também à Rosário, à Carolina, à Carolina Vestia, Carlos Dias, Manuel Raul, com votos de condenação de uma boa semana. Vamos ouvir os vizinhos, a pedido do Paulo Januário, de Valhascos.

E seguimos agora com o último pedido. Chega-nos do Ricardo, que nos ouve na Sertã, mas que pede para ouvir os Pink Floyd, para dedicar a todos os amigos, também familiares, em Oleiros e Castelo Branco. Vamos abrir então já de cedo aos Pink Floyd e fechamos também esta edição do Peça que Passa, sendo que há nova edição amanhã, entre as 12 e as 13. Combinado? Um bom dia para todos, ou uma boa tarde, um bom almoço, e ficamos então com os Pink Floyd. Another Brick in the Wall.

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1: Olá, José Carlos, muito boa tarde. O Instituto Vaz Serra de Cernache do Bom Jardim juntou, no passado domingo, família, amigos, antigos alunos, numa festa particular, emotiva e que recordou um marco importante nesta vila. O Instituto Vaz Serra fez 75 anos e assinalou com pompa e circunstância, Luís Biscaia.
2: Há 75 anos alguém sonhou que as pessoas de Cernache do Bom Jardim, sua terra natal, tinham de saber mais e por isso criou aquilo que, na altura, era considerada uma escola de elite. Foi assim que aqui nasceu o Instituto Vaz Serra, pela mão de Libânio Vaz Serra, recordava Carlos Miranda, presidente da Câmara Municipal de Sertã, durante o almoço que assinalou esta data e onde foi possível ver alguns dos primeiros alunos deste estabelecimento de ensino.
3: Décadas atrás, Libânio Vaz Serra já sabia que não há verdadeiro desenvolvimento se esse desenvolvimento não assentar na educação, na cultura e na responsabilidade social partilhada. Libânio Vaz Serra já sabia que a aposta na educação e na cultura não é desperdício, mas sim investimento. A criação do colégio, o primeiro projeto de Libânio Vaz Serra, ofereceu-lhe o respaldo perfeito para a fundação da instituição de que hoje celebramos 75 anos de vida. O Instituto Vaz Serra foi o sonho que Libânio acalentou, talvez desde os momentos em que calcarreava os íngremes caminhos que separavam a sua aldeia natal, os Matos do Pampilhal, da escola em Cernache do Bom Jardim, ou até nas constantes visitas às roças, onde os seus trabalhadores viviam na distante ilha de Fernando Pó, no Golfo da Guiné.
2: Como lembrava o autarca, esta não foi apenas mais uma escola, ela foi pensada pelos melhores e para aqui vieram os mais competentes da altura a lecionar.
3: Este projeto foi preparado de modo profissional e inovador. Escolheram-se diretores, formou-se um quadro de professores, muitos deles estranhos a esta região. Definiu-se um modelo de funcionamento, criaram-se métodos de ensino ousados. E no momento em que Portugal vivia em plena ditadura salazarista, nascia em Cernache do Bom Jardim um autêntico oásis de liberdade e conhecimento. Não me deterei sobre os dissabores que essa ousadia haveria de trazer ao seu fundador e primeiros diretores, mas o que sei é que há uma história da nossa região antes do IVS e depois do IVS. O Instituto Vaz Serra foi o estabelecimento de ensino que permitiu retirar do obscurantismo largas centenas de alunos desta e de outras regiões que não podiam continuar os seus estudos, nem tampouco fugir àquela condenação social que já coartara a vida daqueles que os antecederam. Foi também um estabelecimento que permitiu formar muitos dos que mais tarde puderam trabalhar em prol do desenvolvimento deste e outros concelhos e também do país.
2: Carlos Miranda não deixou passar em claro os 21 anos que o ligaram àquele estabelecimento de ensino, também o moldaram como profissional e como pessoa.
3: Foram anos que me moldaram como profissional e como pessoa. Recordo com gratidão e ternura colegas, funcionários, alunos, pais e encarregados de educação, com quem partilhei sucessos e insucessos, alegrias e tristezas, festas e batalhas, muitas batalhas. E sempre percebemos, todos, que o IVS não era uma simples escola, e se o fosse, já não seria pouco. Era uma forma de estar, de sentir, de lutar por toda uma comunidade orgulhosa que queria, que quer um futuro melhor. Mas celebrar 75 anos no Instituto Vaz Serra não é apenas olhar para trás com gratidão. É também assumir com responsabilidade o compromisso com o futuro. Porque o verdadeiro legado de uma instituição como o Instituto Vaz Serra não reside nas suas paredes, nos seus arquivos ou nas memórias que guarda, mas nas gerações que continua a formar. Cada aluno que por aqui passa leva consigo um pouco deste espírito, um espírito de exigência, de liberdade, de compromisso com o conhecimento.
2: Mais que memórias, é preciso continuar a olhar em frente e nos desafios de cada dia. Carlos Miranda apontou alguns desses possíveis caminhos.
3: A resposta encontra-se, talvez, na fidelidade àquilo que esteve na sua origem, a crença inabalável de que a educação transforma vidas. E essa transformação não se mede apenas em resultados académicos, mas na capacidade de formar cidadãos críticos, conscientes e preparados para intervir no mundo que os rodeia. Por isso, ao celebrarmos este aniversário, não estamos apenas a homenagear o passado, mas a renovar um propósito, que o Instituto Vaz Serra continue a ser esse farol de conhecimento, esse espaço de liberdade e esse motor de mudança.
2: A Carla Antunes, diretora pedagógica do IVS, depois de agradecer aos antigos alunos ali presentes, que mais uma vez puderam recordar o que era aquela escola, falava na essência de um estabelecimento que tem passado por muito, mas que nunca se perdeu.
4: E ao longo destas décadas, o IVS cresceu, evoluiu e transformou-se, mas nunca perdeu as suas essências. Educar para a cidadania, para os valores humanos e para o futuro. A verificarmos como estamos quase num futuro tão próximo, com todas as melhorias que houve para quem lá esteve e renovações. Acho que é um verdadeiro testemunho daquilo que estamos a preparar para o nosso novo ano. O caminho nem sempre foi fácil, passámos por muitos desafios e o último deles foi esta tempestade que abalou a todos, nós, inclusive o IVS, mas, como tantas vezes aconteceu ao longo da nossa história, mantivemos-nos firmes, unidos e resilientes, porque o espírito do IVS sempre foi feito desta capacidade de acreditar, persistir e fazer acontecer.
2: O futuro é sempre uma incógnita, mas alicerçados no passado de uma escola de referência, encontraram sempre o rumo certo, vincava ainda Carla Antunes.
4: Sabemos que novos desafios surgirão, mas também sabemos que cada desafio pode transformar-se numa oportunidade de crescimento. Mas hoje quero dirigir uma palavra muito especial aos nossos antigos alunos. Muitos deles aqui presentes foram vocês que realmente deram os primeiros passos pelos corredores do Instituto e ajudaram a construir aquilo que somos hoje. Continuaremos certamente a honrar a confiança de todos aqueles que caminham connosco, mantendo vivo o compromisso de inovar, crescer e contribuir para o desenvolvimento da nossa região com a mesma dedicação, coragem e determinação que nos trouxeram até aqui. E, usando as palavras do Sr. Padre Paulo, o IVS continua a marcar gerações.
2: Recordo que estas comemorações foram marcadas pela inauguração do espaço do Centro Tecnológico Especializado do Instituto Vaz Serra, um estabelecimento que custou mais de 1 milhão de euros, financiado pelo Plano de Recuperação e Resiliência, e que no IVS serviu para reequipamento e robustecimento da infraestrutura tecnológica através da modernização de espaços e equipamentos, ampliando a capacidade instalada.
1: Muita gente unida em torno de uma escola que desenvolveu a freguesia, que é um marco ainda neste território ao nível da educação. Passertã ainda, e com o objetivo de mostrar a importância da floresta, da sua preservação e da salvaguarda da paisagem natural, a Câmara Municipal de Passertã, através do Gabinete Florestal, promoveu ao longo das últimas semanas várias ações de sensibilização em diversos estabelecimentos escolares do concelho. A iniciativa esteve enquadrada nas comemorações do Dia Internacional das Florestas e Dia Mundial da Árvore, celebrados a 21 de março, e ainda o Dia da Desertificação e da Seca, celebrado a 17 de junho. Com ações adaptadas a cada ciclo, do pré-escolar ao ensino secundário, as crianças e os jovens aprenderam mais sobre a floresta do concelho, as suas espécies autóctones e também boas práticas florestais. A floresta é parte integrante da paisagem e da identidade do concelho, ocupa cerca de 78% do território, contextualizou a vereadora da Câmara Municipal da Sertã, a Cristina Nunes, que tem também o pelouro das florestas, proteção civil e biodiversidade. Por isso, explicou, é importante partilhar com as gerações mais novas a importância do ecossistemas florestais, o valor da floresta e também as práticas e ações para a sua autoproteção, especialmente nesta altura do ano em que a prevenção assume ainda maior relevância. Estas ações de sensibilização contaram com a presença de Cristina Nunes e técnicos do Gabinete Florestal em colaboração com o Centro de Inovação e Competências da Floresta. Fica por aqui esta manhã informativa, marcamos novo encontro para às 15 horas. Até já.
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0: Relativamente à previsão do tempo, temos céu geralmente muito nublado, possibilidade de ocorrência de aguaceiros dispersos e trovoada. Ainda também vento fraco a moderado, por vezes forte nas terras altas e uma pequena subida da temperatura máxima. Temperatura máxima, Leiria 30 graus, Coimbra 34, Porto Alegre 35, Santarém 36, Castelo Branco 37. Para a Sertã estão previstos 36 graus de máxima, Figueira dos Vinhos, Pedral Grande e Pampelhosa da Serra 33, Vila de Rei, Ferreira do Zezer 34, Oleiros, Esperança Nova e Mação 35 e Vila Velha de Ródão 37, sendo que nesta altura em Serrais de São Jardim temos 30 graus. Boa tarde, bom almoço.
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21: 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Para já, a música portuguesa.

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19: São 14 horas. 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

Também Te Amo é o novo tema de Cuca Roseta. E é assim, com esta forma levezinha e positiva, que embarcamos em mais uma tarde. Boa terça-feira, obrigada por estar desse lado, porque há só mesmo os melhores sons. Agora com os Santa Maria.

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Blaia e Gisela João. Blaia, que disse há umas semanas uma frase muito profunda: tudo o que passei fez com que chegasse ao palco sem ficar intimidada por abanar a raba. Acho que isto merecia ser tatuado, no mínimo. E Gisela João, ela que esteve há bem pouco tempo no Primavera Sound, no Porto. Boa terça-feira para si, obrigada por estar desse lado. Votos de bom trabalho e muita energia. Voltamos a fazer play.

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Vamos nós já a caminho das 3 da tarde e por isso a caminho da 2ª hora do Hoje à Tarde. Dentro de instantes, à hora certa, vamos ter informação, fique para ouvir. Pode também ler e pesquisar no nosso site e também no nosso Facebook. Até já!

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1: Então, muito boa tarde. São, nesta altura, 15 horas.
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1: Já de seguida atualizamos a informação local e regional.

0: A Câmara Municipal de Vila de Reis já tem concluído a fase de análise e validação das candidaturas apresentadas ao programa de apoio destinado à recuperação de habitações afetadas pela tempestade Christine, tendo validado um montante de aproximadamente 303 mil euros. No total foram submetidas 231 candidaturas correspondentes a um valor global solicitado de 1 milhão 290 mil euros. Após a análise técnica dos processos e segundo os critérios definidos pela Comissão de Coordenação e Desenvolvimento Regional do Centro, o município aprovou 134 candidaturas, tendo as restantes 97 sido objeto de indeferimento ou desistência por parte do requerente. Neste momento, das 134 candidaturas validadas pelo município e remetidas para a apreciação da Comissão de Coordenação e Desenvolvimento Regional do Centro, 128 já receberam os respectivos apoios, num montante total de 285 mil euros. Em nota à imprensa, a autarquia realça que o seu papel neste sistema de apoios à recuperação de habitações danificadas pela tempestade Christine consistiu na recepção, análise técnica e validação das candidaturas, cabendo depois à Comissão de Coordenação a análise final dos processos e a decisão definitiva sobre a atribuição dos apoios. O município recorda ainda que os beneficiários deste apoio que possuam seguro habitacional e que tenham recebido igualmente indemnizações das respectivas seguradoras deverão comunicar essa situação à Comissão de Coordenação, de forma a assegurar a correta articulação dos apoios atribuídos e evitar eventuais situações de incumprimento que possam dar origem à aplicação de coimas ou então à devolução das verbas recebidas. A Escola de Artes Túlio Vitorino de Cernasto Pão Jardim concluiu mais um ano de atividades na área do balé no Conselho de Sertã. Fruto do trabalho desenvolvido ao longo do ano de atividades e antes de irem de férias de verão, as crianças apresentaram-se mais uma vez em palco com um espetáculo por si trabalhado. Foi o que aconteceu no passado domingo, dia 21 de junho, na Casa da Cultura da Sertã, com duas sessões de sala cheia a servirem de reflexo e reconhecimento do seu trabalho e esforço. Nesta escola, o balé é apenas um complemento para outras aprendizagens, como a camaradagem, o trabalhar em conjunto, entre outros, dizia-nos a professora Inês Xavier.
1: Sim, aqui esse é um valor essencial para nós. E a prova disso é que estas alunas mais crescidas continuam a vir todos os anos, incansavelmente, sem que eu lhes peça absolutamente nada, ajudar, organizar tudo ali atrás. E eu penso que isto é o reflexo, já que estamos a falar de reflexo e de espelho, de espelhos que nos transmitem os nossos reflexos, este é um reflexo de que esses são valores muito importantes na nossa escola.
0: As crianças, quando ali chegam, vêm muito pelo sonho de princesas e rainhas das histórias infantis.
1: Todos os anos temos cerca de 60, entre 60 a 70 alunas. E eu penso que sim, já ainda agora umas meninas pequeninas me estavam a dizer que iam ficar até às pontas. Inês, nós vamos ficar até às pontas. Eu, claro.
0: E o que é que leva as crianças a virem todas as semanas para aqui?
1: Então, as pequenas vêm ainda um bocadinho com aquela ideia da fantasia,

0: que o balé é aquela coisa de menina, temos pena de não ter meninos, não é, mas eles vêm, muitas vêm com essa ideia, gostam destas coisas, gostam do espetáculo, gostam das roupas, gostam da música, gostam deste tipo de atividade. E depois as que querem mesmo vão continuando e depois o trabalho começa a ser um bocadinho mais exigente, e as que gostam mesmo vão ficando até serem crescidas.
1: Em palco e como espetáculo de fim de ano foi trabalhado o conto da Branca de Neve e dos Sete Anões.
0: Então leva-nos à história da Branca de Neve e dos Sete Anões, que é uma história que toda a gente conhece, mas numa versão organizada por nós, desconstruímos a versão original e voltámos a fazer uma versão nossa. A história já toda a gente conhece. Aquilo que nós queremos transmitir é mais um sentido simbólico de cada um dos personagens.
1: Deu muito trabalho?
0: Dá sempre. Começamos cada ano, começamos mais cedo. Começamos mais ou menos em janeiro ou fevereiro e a partir daí com a construção da história, a definição dos personagens, quem é que vai representar o quê e como, o que é essencial numa história representar, e depois quando está tudo montado é repetir.
1: Esta escola tem tido ao longo dos anos uma forte adesão por parte das crianças. No próximo ano letivo vai haver novidades, como nos deu conta Beatriz Simões, da direção da escola.
2: Isso é muito interessante, mas toda a dinâmica do concelho está alicerçada nisto, porque aquilo que promove o desenvolvimento de uma comunidade não são apenas os aspectos materiais. Aspectos materiais são importantes, mas depois é preciso que haja uma base de dinâmica social, cultural, que motive as pessoas, que as faça ser mais empreendedoras e que as faça querer viver também com mais intensidade. E, portanto, a Sertã tem essa característica. De facto, há aqui uma imensa oferta artística, há muito talento no concelho, felizmente, na área da música, na área da dança, na área em muitos desportos, em muitas artes, no teatro, na literatura, enfim, um pouco por todo lado. E isso é uma característica do concelho. E aqui, esta Escola de Artes Túlio Vitorino e o seu balé é mais uma nota diferenciadora do concelho da Sertã.
1: A grande lacuna que esta escola tem é a falta de adesão por parte dos meninos. Embora já tenham tido dois, acabaram por desistir. Mas isto não faz com que a escola pare, e pelo palco da Casa da Cultura desfilaram com toda a alegria os alunos desta escola. E como disse alguém um dia, a Sertã é um viveiro de artistas e até no balé vemos talentos, dizia-nos Carlos Miranda, presidente da Câmara Municipal da Sertã.
2: Isso é muito interessante, mas toda a dinâmica do concelho está alicerçada nisto, porque aquilo que promove o desenvolvimento de uma comunidade não são apenas os aspectos materiais. Aspectos materiais são importantes, mas depois é preciso que haja uma base de dinâmica social, cultural, que motive as pessoas, que as faça ser mais empreendedoras e que as faça querer viver também com mais intensidade. E, portanto, a Sertã tem essa característica. De facto, há aqui uma imensa oferta artística, há muito talento no concelho, felizmente, na área da música, na área da dança, na área em muitos desportos, em muitas artes, no teatro, na literatura, enfim, um pouco por todo lado. E isso é uma característica do concelho. E aqui, esta Escola de Artes Túlio Vitorino e o seu balé é mais uma nota diferenciadora do concelho da Sertã.
1: Para o ano haverá mais, e com a possibilidade de subirem ao palco, além das crianças, também alunos com mais idade. O município do Gavião promove no final da semana, sexta e sábado, a primeira edição do Soul Music Festival, um novo evento de música eletrónica ao ar livre que terá lugar na Ribeira da Venda e que pretende afirmar o concelho como um destino de referência para experiências que cruzam a música, a natureza, o turismo e o bem-estar. Entre os grandes destaques desta primeira edição encontra-se Cura, um dos DJs e produtores portugueses com maior projeção internacional, presença regular nos maiores festivais de música eletrónica do mundo e uma das figuras mais reconhecidas da cena eletrónica nacional. Ao longo dos dois dias, os visitantes poderão desfrutar de sessões de yoga, momentos de bem-estar, contacto direto com a natureza e uma zona de campismo, reforçando assim a dimensão sustentável e experimental do evento. Como refere a autarquia, a criação do Soul Music Festival faz parte de uma aposta estratégica do município na valorização do território através da cultura e também dos eventos, contribuindo para atrair novos públicos, dinamizar a economia local e reforçar a notoriedade turística do concelho.
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1: E agora, quanto ao estado do tempo para amanhã, vamos ter períodos de

0: Céu muito nublado, possibilidade de aguaceiros mais prováveis no norte e no centro a partir da tarde, podendo ser de granizo e acompanhados da trovoada. Vento fraco a moderado do quadrante oeste, podendo superar temporariamente do quadrante sul, sendo por vezes forte nas terras altas. Durante a madrugada e amanhã, formação de nevoeiros ou neblinas em alguns locais. A descida da temperatura, em especial da máxima.
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Ricardo Ribeiro e Ana Moura, eles sabem o que fazem, chama-se Maré. Espero que esteja a passar uma boa tarde, encantado da vida, porque amanhã também é feriado em alguns concelhos, como é o caso da Sertã, de Figaro dos Vinhos, enfim, em outros sítios, claro. Por isso, sabe bem, não é? Amanhã fazer uma pausazinha. Para já, aqui não fazemos pausas, fazemos sim play no próximo tema. Os Calema estiveram em Figaro dos Vinhos, nas festas, nas grandes festas do concelho. Já não foi este ano, mas era um concerto que eu repetiria. Não sei se concorda. Vamos ouvi-los no mais recente À Prova de Bala. Se é para ser amor, que seja À Prova de Bala. Boa viagem, votos de bom trabalho também.

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Obrigada por estar connosco. Tenha uma tarde feliz. Por cá continuamos super ativos no nosso Instagram. Muito obrigada por nos seguir. Já somos mais de 2000. Começámos há pouquíssimo tempo. Portanto, já temos muitos seguidores, mas queremos também tê-lo assim. Estamos também no nosso canal no YouTube e naturalmente no Facebook. E naturalmente em radiocontestável.pt, onde pode ouvir agora os Dama e Zé Mar.

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Só bons sons. Estamos no fecho desta segunda hora do Hoje à Tarde. Falta a terceira. Vai deixar de faltar quando passar das 4 da tarde e eu vou estar à sua espera. Seguimos juntos e vai ser com o melhor da música em português. Garantidamente. Até já. Uba.

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3: Quatro horas em Portugal Continental e na Madeira, três nos Açores. Uma síntese de notícias com o jornalista Nuno Rodrigues.
4: Está complicada a situação no Algarve. Mais de 200 bombeiros estão mobilizados a esta hora para o combate a um incêndio que começou a meio da manhã na freguesia do Ameixial, em Loulé. O fogo já levou ao corte da Estrada Nacional 2. Há casas por perto, mas ainda não foi necessário retirar pessoas, de acordo com a informação deixada há pouco na Antena 1 por a Rolanda Jesus da Proteção Civil Regional.
5: Até ao momento, a informação que dispomos é que não houve necessidade de proceder à evacuação, nem de habitações, nem de localidades. O lar de idosos do Ameixial, que se encontra na área de intervenção neste incêndio, está confinado e está em segurança. A evolução agora vai depender de fatores que não controlamos, como o vento, aqui a topografia. O nosso compromisso aqui é manter o máximo empenho até à sua extinção.
4: É uma situação para acompanhar de perto nas próximas horas. O vento está a dificultar os trabalhos no terreno. Como ouvimos, estão mobilizados 10 aviões e helicópteros. O presidente da Câmara de Loulé está nesta altura em contacto com o ministro da Administração Interna. Contam a visitar o local afetado pelo incêndio ainda no decorrer da tarde. Este é, por agora, o único incêndio na lista de ocorrências significativas da Autoridade Nacional de Proteção Civil, o que significa que é o único incêndio de grandes dimensões no país. O primeiro-ministro já está em Houston, nos Estados Unidos. Vai acompanhar daqui a pouco ao vivo o jogo da seleção portuguesa, a partir das 6 da tarde, hora de Lisboa. Rodeado de adeptos portugueses, Luís Montenegro deixou o mote para este dia.
6: Neste momento, o assunto de hoje é ganhar este encontro, podermos somar 3 pontos, projetar a equipa para passar à próxima fase e ter a noção que uma competição destas demora muito tempo e é preciso ultrapassar os melhores e os piores momentos. Aqueles que são de maior entusiasmo e aqueles que nos exigem irmos ao nosso último reduto, buscar a última força, a última gota de suor para darmos a volta por cima. É isso que vamos fazer hoje.
4: E neste momento de grande pressão para a equipa de Portugal, o primeiro-ministro deixa a receita: serenidade e sangue frio.
6: Eu acho que Portugal tem qualidade, tem talento, tem espírito de equipa suficiente para poder ganhar uma prova destas. Agora, é muito difícil, os outros também são bons, há muita concorrência e forte. Este modelo de campeonato exige também alguma serenidade, algum sangue frio para lidar com os momentos menos bons, porque só assim é que se conseguem depois construir os momentos de grande euforia e entusiasmo, que são as grandes vitórias, e nós ainda estamos a tempo de podermos fazer uma caminhada até ao final.
4: Portugal ainda vai a tempo, o primeiro-ministro nos Estados Unidos, para a segunda partida da seleção no Mundial de Futebol. O jogo com o Uzbequistão arranca daqui a pouco, às 18h. Já estamos em emissão especial na Antena 1. Regressamos dentro de instantes à Avenida dos Aliados, no Porto, com o José Carlos Trindade e o João Gomes Dias. Em contrarrelógio, o PSD e o CDS tentam aproximar-se do Chega à procura de um entendimento sobre a prestação social única na Assembleia da República. Os dois partidos entregaram hoje alterações à proposta do Governo, estabelecendo agora para pessoas que chegam de fora da União Europeia um período mínimo de 2 anos de residência legal no país para ter acesso ao novo mecanismo que vai juntar várias prestações sociais, João Alexandre.
7: O Chega tem insistido em 5 anos de residência legal e carreira contributiva para que os imigrantes possam ter acesso à PSU. O PSD e o CDS respondem com um período mínimo de 2 anos de residência legal e efetiva em território nacional para os cidadãos fora da União Europeia. A proposta faz parte das alterações que os dois partidos entregam na Assembleia da República e acrescenta 1 ano à proposta original, ainda assim longe do período que é exigido pelo partido de André Ventura. No texto a que a RTP não teve acesso, o PSD e o CDS comprometem-se a reforçar a fiscalização do acesso à prestação, que quer juntar numa só mais de uma dezena de prestações sociais, mas também a proteção dos pensionistas com mais baixos rendimentos, através da articulação da prestação social única com o complemento solidário para idosos e com o complemento por dependência, o que se pode ler no texto da proposta, onde é assinalado que quem tiver um atestado por incapacidade entre os 60% e os 79% deve ser sujeito a uma avaliação para ficar assente se está ou não em condições de, como contrapartida de acesso a esta prestação, participar em atividades de solidariedade social. Atividades que, neste caso, não são obrigatórias para quem tenha comprovada uma incapacidade acima de 80%.
4: O Governo quer luz verde do Parlamento para aprovar a prestação social única. O Chega ameaça travar a medida. Voto a favor, diz André Ventura, só se o Governo aceitar limitar os apoios para os imigrantes sem desconto.
8: Está a haver negociações, estão a decorrer conversações sobre essa matéria, sobre a questão da PSU. Para nós é fundamental, isto é uma questão mesmo decisiva, porque para nós isto é absolutamente incontornável. Assumirmos o princípio de que quem vem para Portugal, antes de pedir subsídios ou de poder beneficiar de subsídios, deve contribuir para a segurança social. O princípio é que quem vem para Portugal não deve receber subsídios antes de descontar. Este é o princípio 1. E este princípio para nós é mesmo importante. Isto tem que estar vertido na proposta de prestação social única. A outra questão prende-se com o trabalho comunitário. E é sabido que o Chega foi o precursor, quem provavelmente mais defendeu em Portugal e defende que quem recebe esse tipo de subsídios deve contribuir para a comunidade de alguma maneira.
4: Posição do Chega em relação à prestação social única, numa altura em que o PSD e o CDS tentam um acordo com o partido liderado por André Ventura. Voltamos aos aliados. Faltam menos de 2 horas para o arranque do Portugal-Uzbequistão.
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0: Napa e Jovem Dionísio com Amor de Novo. Seja bem-vindo, esta é já a última hora da nossa sessão de hoje à tarde. 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
0: 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E agora um tema também para deixar confortável. Nena e Joana Almeirante, esta chama-se Mulher dos Teus Sonhos. Continua desse lado. Boa terça-feira.

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1: A melhor música em português roda aqui na sua Condestável. Ela é uma roda viva de talento, de energia positiva e tudo e mais alguma coisa. Tudo de bom, claro, o que a vida contém. E se por acaso a sua casa ainda não contém aquilo que é necessário, nomeadamente mobiliário, tapetes, decoração, então temos aqui esta super sugestão.
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1: Os móveis Alviela estão connosco até às 5 da tarde e já fazem parte da família de muitos portugueses. O próximo tema é de Edmundo Inácio, chama-se Terra Faz Sentir um Bocadinho António Variações. Experimente lá esta sensação tão boa. Boa tarde, obrigada por estar connosco.

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0: Tema que estreámos a semana passada, Rita Vian, chama-se Tua. A tarde é sua e vai continuar aqui com Hugo Rafael aos comandos. 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
0: Continue na companhia da Contestável. Tenha um bom regresso a casa.

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3: 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São 17 horas.
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11 minutos depois das 17 horas, o Clube do Som está de regresso, terça-feira, 23 de junho, véspera de feriado, em alguns concelhos, nomeadamente na Sertã e em Figueira dos Vintes e em outros da região. Sernaste Boa Jardim com 35 graus, tarde bem quente, boa viagem se vai na estrada, é ao ritmo dos melhores temas do momento. Depois de Roll em Don't Say That, recebemos Sandro Silva com Pump It Up. Momento certo para animar, para aumentar o volume do seu rádio, para animar e, claro, para refrescar.

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1: Boa viagem, se vai na estrada ao som de Incontestável. Madonna e Sabrina, chama-se Bring Your Love. Lá atrás o Gel com Jamaica Ben Ben. Dois temas com ritmo e boas energias para animar e refrescar o seu regresso a casa, a sua hora do lanche. Estrenaste no jardim, ainda com 35 graus, tarde bem quente, o verão de 2026, arrancar com temperaturas mais elevadas. E agora para refrescar, Caliente, Shakira com Burna Boy, Dai Dai, é um dos temas do Mundial de Futebol 2026 e daqui a pouco a nossa seleção entra em campo.

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Sam Fender e Olivia Dean em Ran Me In, 5 minutos para as 18 horas, ainda tempo de Milky e David Guetta com Just The Way You Are. Já sabe que a hora certa vamos ter a informação local e regional. Fico muito bem informado sobre aquilo que se passa na nossa região. Amigos.

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3: A Câmara Municipal de Vila de Reis já tem concluído a fase de análise e validação das candidaturas apresentadas ao programa de apoio destinado à recuperação de habitações afetadas pela tempestade Kristin, tendo validado um montante de aproximadamente 303 mil euros. No total foram submetidas 231 candidaturas correspondentes a um valor global solicitado de 1 milhão 290 mil euros. Após a análise técnica dos processos e segundo os critérios definidos pela Comissão de Coordenação e Desenvolvimento Regional do Centro, o município aprovou 134 candidaturas, tendo as restantes 97 sido objeto de indeferimento ou desistência por parte do requerente. Neste momento, das 134 candidaturas validadas pelo município e remetidas para apreciação da Comissão de Coordenação e Desenvolvimento Regional do Centro, 128 já receberam os respectivos apoios, num montante total de 285 mil euros. Em nota à imprensa, a autarquia realça que o seu papel neste sistema de apoios à recuperação de habitações danificadas pela tempestade Kristin consistiu na recepção, análise técnica e validação das candidaturas, cabendo depois à Comissão de Coordenação a análise final dos processos e a decisão definitiva sobre a atribuição dos apoios. O município recorda ainda que os beneficiários deste apoio que possuam seguro habitacional e que tenham recebido igualmente indemnizações das respectivas seguradoras deverão comunicar essa situação à Comissão de Coordenação, de forma a assegurar a correta articulação dos apoios atribuídos e evitar eventuais situações de incumprimento que possam dar origem à aplicação de coimas ou então à devolução das verbas recebidas. A Escola de Artes Túlio Vitorino, de Sernasto do Bonjardim, concluiu mais um ano de atividades na área do balé no Conselho de Sertã. Fruto do trabalho desenvolvido ao longo do ano de atividades e antes de irem de férias de verão, as crianças apresentaram-se mais uma vez em palco com um espetáculo por si trabalhado. Foi o que aconteceu no passado domingo, dia 21 de junho, na Casa da Cultura da Sertã, com duas sessões de sala cheia a servirem de reflexo e reconhecimento do seu trabalho e esforço. Nesta escola, o balé é apenas um complemento para outras aprendizagens, como a camaradagem, o trabalhar em conjunto, entre outros, dizia-nos a professora Inês Xavier.
4: Sim, aqui esse é um valor essencial para nós. E a prova disso é que estas alunas mais crescidas continuam a vir todos os anos, incansavelmente, sem que eu lhes peça absolutamente nada, ajudar, organizar tudo ali atrás. E eu penso que isto é o reflexo, já que estamos a falar de reflexo e de espelhos que nos transmitem os nossos reflexos, esse é um reflexo de que esses são valores muito importantes na nossa escola.
3: As crianças, quando ali chegam, vêm muito pelo sonho de princesas e rainhas das histórias infantis.
4: Todos os anos temos cerca de 60 alunas E eu penso que sim, já ainda agora umas meninas pequeninas me estavam a dizer que iam ficar até às pontas. Inês, nós vamos ficar até às pontas. Eu, claro.
3: E o que é que leva as crianças a virem todas as semanas para aqui?
4: Então, as pequenas vêm ainda um bocadinho com aquela ideia da fantasia, de que o balé é aquela coisa de menina, temos pena de não ter meninos, não é, mas elas vêm, muitas vêm com essa ideia, gostam destas coisas, gostam do espetáculo, gostam das roupas, gostam da música, gostam deste tipo de atividade. E depois as que querem mesmo vão continuando e o trabalho começa a ser um bocadinho mais exigente e as que gostam mesmo vão ficando até serem crescidas.
3: Em palco e como espetáculo de fim de ano foi trabalhado o conto da Branca de Neve e dos Sete Anões.
4: Então leva-nos à história da Branca de Neve e dos Sete Anões, que é uma história que toda a gente conhece, mas numa versão organizada por nós, desconstruímos a versão original e voltámos a fazer uma versão nossa. A história já toda a gente conhece. Aquilo que nós queremos transmitir é mais um sentido simbólico de cada um dos personagens.
3: Deu muito trabalho?
4: Dá sempre. Começamos cada ano, começamos mais cedo. Começamos mais ou menos em janeiro ou fevereiro e a partir daí com a construção da história, a definição dos personagens, quem é que vai representar o quê e como, o que é essencial numa história representar, e depois quando está tudo montado é repetir.
3: Esta escola tem tido ao longo dos anos uma forte adesão por parte das crianças. No próximo ano letivo vai haver novidades, como nos deu conta Beatriz Simões, da direção da escola.
5: Isso é muito interessante, mas toda a dinâmica do concelho está alicerçada nisto, porque aquilo que promove o desenvolvimento de uma comunidade não são apenas os aspectos materiais. Aspectos materiais são importantes, mas depois é preciso que haja uma base de dinâmica social, cultural, que motive as pessoas, que as faça ser mais empreendedoras e que as faça querer viver também com mais intensidade. E, portanto, a Sertã tem essa característica. De facto, há aqui uma imensa oferta artística, há muito talento no concelho, felizmente, na área da música, na área da dança, na área em muitos desportos, em muitas artes, no teatro, na literatura, enfim, um pouco por todo lado. E isso é uma característica do concelho. E aqui, esta Escola de Artes Túlio Vitorino e o seu balé é mais uma nota diferenciadora do concelho da Sertã.
3: A grande lacuna que esta escola tem é a falta de adesão por parte dos meninos. Embora já tenham tido dois, acabaram por desistir. Mas isto não faz com que a escola pare, e pelo palco da Casa da Cultura desfilaram com toda a alegria os alunos desta escola. E como disse alguém um dia, a Sertã é um viveiro de artistas e até no balé vemos talentos, dizia-nos Carlos Miranda, presidente da Câmara Municipal da Sertã.
5: Isso é muito interessante, mas toda a dinâmica do concelho está alicerçada nisto, porque aquilo que promove o desenvolvimento de uma comunidade não são apenas os aspectos materiais. Aspectos materiais são importantes, mas depois é preciso que haja uma base de dinâmica social, cultural, que motive as pessoas, que as faça ser mais empreendedoras e que as faça querer viver também com mais intensidade. E, portanto, a Sertã tem essa característica. De facto, há aqui uma imensa oferta artística, há muito talento no concelho, felizmente, na área da música, na área da dança, na área em muitos desportos, em muitas artes, no teatro, na literatura, enfim, um pouco por todo lado. E isso é uma característica do concelho. E aqui, esta Escola de Artes Túlio Vitorino e o seu balé é mais uma nota diferenciadora do concelho da Sertã.
3: Para o ano haverá mais, e com a possibilidade de subirem ao palco, além das crianças, também alunos com mais idade. O município do Gavião promove no final da semana, sexta e sábado, a primeira edição do Soul Music Festival, um novo evento de música eletrónica ao ar livre que terá lugar na Ribeira da Venda e que pretende afirmar o concelho como um destino de referência para experiências que cruzam a música, a natureza, o turismo e o bem-estar. Entre os grandes destaques desta primeira edição encontra-se Cura, um dos DJs e produtores portugueses com maior projeção internacional, presença regular nos maiores festivais de música eletrónica do mundo e uma das figuras mais reconhecidas da cena eletrónica nacional. Ao longo dos dois dias, os visitantes poderão desfrutar de sessões de yoga, momentos de bem-estar, contacto direto com a natureza e uma zona de campismo, reforçando assim a dimensão sustentável e experimental do evento. Como refere a autarquia, a criação do Soul Music Festival faz parte de uma aposta estratégica do município na valorização do território através da cultura e também dos eventos, contribuindo para atrair atrair novos públicos, dinamizar a economia local e reforçar a notoriedade turística do concelho.
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1: Agora o tempo, previsão meteorológica para amanhã, pode contar com um período de céu muito nublado, aguaceiros, com a possibilidade de granizo e trovoada, neblina ou nevoeiro matinal em alguns locais e descida de temperatura em especial da máxima. Neste momento, Serrais do Majardim com 34 graus.
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Sinaleses, YouTube com Ed Sheeran, Yours Eternally. Primeiros acordes depois das 18 horas. Terça-feira, 23 de junho, se arrasta um jardim com 34 graus de temperatura, final de tarde bem escaldante. Rumo às 20 horas, já sabe que nesta hora ainda com os melhores temas da atualidade, na hora 3 com as boas memórias, grandes clássicos. Agora, Alex Warren continua em alta rotação na playlist. Este Fever Dream é próximo no seu rádio.

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É Taylor Swift, The Fight of Ophel, e lá atrás a Just Might, de Bruno Mars, e abrir com Timber City, Self-Aware. Se nós estamos no jardim, ainda com 34 graus, final de tarde bem quente, desta terça-feira, 23 de junho, agora com Damien David, de Itália, para o melhor dos palcos, com Talk To Me.

0: Yeah. Damien David, Talk To Me, nesta hora 2 do Clube do Som. Apenas uma breve pausa, daqui a pouco a última sequência desta hora.
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0: Neil Young, Every Time You Go Away, as grandes memórias da música, os melhores clássicos, na terceira hora do Clube do Som, sempre com apoio da Soprae.
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0: 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Agora Brian Ferry e os Roxy Music, este Slave to Love, depois Say You, Say Me, é Lionel Richie no melhor dos palcos, no contestável. Será este o meu jardim, agora com 33 graus de temperatura, são os grandes clássicos, temas e temporais que marcaram muitas gerações nesta hora 3 do Clube do Som. Até às 20 horas, aperte bem os cintos e venha daí nesta viagem no tempo.

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Asia e Tough the Moment. Hora 3 do Globo do Som, terça-feira 23 de junho, Senastro do Jardim, com 33 graus de temperatura. Final tarde bem quente. São as boas memórias da música, os grandes clássicos, sempre com o apoio da Sobrae Folha de Corrente. 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Agora recuamos até 1986 com os Pet Shop Boys de Neil Tennant. Suburbia é a próxima. Boa viagem, se vai na estrada, continue desse lado. Olá.

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Sex Frame de Nuno Bettencourt, More Than Words, nos últimos instantes desta sessão do Clube do Som. 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Relembro que este folheto é válido até ao próximo domingo. Os Beatles, diretamente de Liverpool para o mundo. Hey Jude, para o Facho. Depois das 20 horas, vamos estar em linha consigo. Hey.

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1: Muito bem-vindos a este espaço de discos pedidos. Estamos em linha consigo, de segunda a sábado, das 20 às 21 horas. Pode participar e juntar-se a nós. 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Invista em publicidade na Rádio Condestável. Ao longo deste espaço, pode escolher a sua música preferida e juntar uma breve dedicatória. Repito, uma breve dedicatória. Sernasto Bajardim, ainda com 32 graus de temperatura. Avançamos já para o telefone. Primeira participação. Muito boa tarde.
11: Ora viva, Hugo, boa tarde.
1: Fala com a nossa ouvinte.
11: Com a Georgina do Tramagal.
1: Muito bem-vinda. Vamos à nossa frase.
11: Vamos sim. A publicidade é a alma do negócio e vista a publicidade na Rádio Condestável, que é um bom investimento.
1: E a sua dedicatária?
11: Olha, vai para todos os meus amiguinhos e amiguinhas, vai para a nossa seleção, que estou aqui na minha filha a ver. Viva Portugal, e eles continuem assim. Dá para todos os meus amigos e amiguinhas que eu costumo dedicar, que sabem quem são, nem nomes que ainda não estou ainda 100% para dizer nomes. É para todos, um beijinho para todos, tenham todos uma santa noite, um bom jantar para todos, as melhores para os bentinhos, que sabem fazer uns parabéns para si, um grande beijinho e até logo se puder ser, e muito obrigada.
1: Até à próxima oportunidade, uma ótima madrugada e boa audição.

0: velha infância dos tribalistas e a próxima participação. Muito boa tarde. Era. A chamada foi abaixo, 274-800-021. É o nosso número de serviço, terça-feira, 23 de junho. Pode participar e juntar-se a nós. 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Invista em publicidade na Rádio Contestável. Muito boa tarde.
1: Olá, Sr. Hugo, muito boa tarde.
0: Viva, falo com o nosso ouvinte.
1: Maria Leonor, de Pós a Flores Ancião.
0: Bem-vinda, vamos à nossa frase.
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0: E o tema que escolhe?
1: Sr. Hugo, foi apanhada de surpresa.
0: Aproveitou a oportunidade, sim. E o tema, então?
1: Aproveitei.
0: Sim.
1: Posso ser o Zé Amaro?
0: E a dedicatória?
1: A dedicatória é para o meu filho, para as minhas manas, para o Sr. António Manuel da Marinha Grande, Sr. Manuel Ramos, esposa, e o filhote, o Carlitos de Vila Velha de Rodão, Dona Natália da Corticeira, Sr. António Cravo de Tomar, Dona Georgina do Tramagal, Sr. Jeirinha, Dona Quitéria e o Sr. das Bem-Crenças, e o Sr. Manel Raul e a Dona Adília do Lar do Corso. E para os meus locutores preferidos, Hugo Rafael, Menina Nandinha e o Sr. Zé Carlos, uma beijoca grande para todos, um bom São João e ao Sr. Hugo, muito obrigado e até amanhã.
0: Até uma próxima oportunidade, uma ótima noite e boa audição. E claro, viva a nossa seleção. Vitória importante por 5-0 esta tarde frente ao Uzbequistão. Portanto, está relançada a campanha no Mundial depois do primeiro jogo com um empate a uma bola. Agora a situação foi bem diferente.

0: Sem Aro e a próxima participação. Muito boa tarde.
1: Boa tarde, Sr. Hugo.
0: Viva, falo agora com o nosso ouvinte.
1: Manuel Raul, Centro Social e Parquial Santo António do Porto.
0: Bem-vindo, vamos à nossa frase.
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0: O próximo tema com Augusto Canário, a dedicatória.
1: Para si, para a sua mãe, como borgaça a casa. Para Edith Reis, para a Carla Coelho, para a Luciana. Maria Adília, Natália da Corteceira, Georgina Tramagal, Luciano da Torre das Vargas, Paulo Januar Velhas, Manuel Ramos Vila Velha de Rojas, João Girinhas, Carlos Dias Torres Vedras, Eduardo Gomes de Santarém, Maria Leonor de Anciães, Maria do Rosário de Poença Nova, Maria do Rosário e Sr. Reis da Sertã, António Crabo de Mário, Nina da Roda, Irminha de Marrado, tipo o resto do auditório, e até amanhã, até logo, se Deus quiser, muito obrigado.
0: Até uma próxima oportunidade, uma ótima noite e boa audição.

0: De regresso ao telefone. Muito boa tarde.
1: Olá, Sr. Hugo, muito boa tarde.
0: Viva, falo com a nossa ouvinte.
1: Maria Adília de Costa.
0: Bem-vinda à antena. Vamos à nossa frase.
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0: O próximo tema com o Kim Barreiros, a dedicatária.
1: A dedicatária vai para Natália da Corticeira, Maria Lina de Pouso da Flores de Ancião, Maria do Rosário de Provença Nova, Georgina do Tramagal, Joaquina Dias do Gavião, Quitéria das Bancarenças, Hermina de Marrales de Leiria, Manuel Raul, Paulo Januário de Valhasco, Luciano da Torre das Vargens, João Girinhos de Oledo, Manuel Ramos de Vila Velha de Rodão, Pedro de Comenda, Carlos Dias Torres Vedras, Eduardo Gomes de Santarém e António Cravo de Tomar, e para vocês todos da rádio e toda a oitada, uma continuação de uma boa noite. E até amanhã.
0: Até a próxima oportunidade, uma ótima noite e boa audição. Kim Barreiros.

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11: Estamos sempre consigo. Hora de, em linha consigo, terça-feira, 23 de junho. Serás no Jardim com 30 graus, dia bem quente, o verão de 2026 a começar com temperaturas bem elevadas. Já sabe que pode participar, juntar-se a nós até às 21 horas. 274-800-021 é o número de serviço. Mais alguém do outro lado da linha? Muito boa tarde.
12: Boa tarde, senhor.
11: Bem, muito obrigado. Falo com o nosso ouvinte. Muito bem-vindo à antena. Vamos à nossa frase.
12: Muito obrigado. A publicidade é alma do negócio. Existe a publicidade na rádio condução, que é sempre o melhor investimento.
11: Certíssimo. E o tema que escolhe?
12: Mónica Sintra, afinal havia outra.
11: Para dedicar.
12: Para si e para toda a sua família, com outra boa tarde terça-feira. Para todos que trabalham na Rádio Condestável, vai para a Dona Jordina do Tramagal, um beijinho para ela, as melhoras dela e do Jerry e da filha. Dona Marília Lourdes e aos seus irmãos e seu filho, Dona Quitéria de Mencresce, Dona Rosete, Dona Joaquina Dias do Gavião, Dona Conceição do Sabogueiro, Dona Maria Dorosada Bente,

0: 31 minutos depois das 20 horas, muito boa tarde.
1: Boa tarde, Sr. Hugo, está tudo fino?
0: Bem, muito obrigado, falo com o nosso ouvinte.
1: António Cravo, em Tomarem.
0: Bem-vindo, vamos à nossa frase.
1: A publicidade é a alma do negócio, eu faço a publicidade na área contestável, é um bom investimento.
0: Milton César, para dedicar.
1: Para o Sr. António Costa Brás Silva, Sr. António Manuel da Manhã Graça, Sr. Regina de Tramagal, tudo bom para esta família, Sr. Joaquim Dias de Gavião, Sr. Joaquim de Arabeu Fernando, Sr. Manuel Ramos Vila Velha de Rodão, Sr. Maria Leonor de Ancião, Sr. Quitéria Bencresta, Sr. Luciano Torres Vargens, Sr. Paulo Januário de Baiasca, Sr. Manuel Raul do Coço, Sr. Eriminos Marrado, Sr. Adília do Coço, para todas estas senhoras e senhores, muita saúde para todos e para toda a sua família, para todo o auditório, muito para todos e para o Sr. Hugo e toda a família, tudo bom, amanhã estamos cá outra vez, se quiser.
0: Até uma próxima oportunidade, uma ótima noite e boa audição. Milton César.

0: Rumo ao telefone ao 274-800-021. Muito boa tarde.
1: Boa tarde, Sr. Hugo. Está tudo bem?
0: Muito obrigado. Agora falo com a nossa ouvinte.
1: Quitéria Bem-Crença.
0: Bem-vinda. Vamos à nossa frase.
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0: Fora de horas, para dedicar.
1: Netinhos, filhos, marido, ao Sr. Hugo, os seus familiares, mas não esquecendo os seus coleguinhas todos. Vai já para António Cravo de Tomar, que eu acabei de ouvir, um beijinho e tudo de bom. António Manuel da Marinha Grande, Manuel Ramos de Vila Velha, Rosarinha Bento de Eves, Joaquina Dias do Gavião, Claudina das Arreciadas, Jorgina do Tramagal, as melhores dela e da família, Artur Costa do Cano, Rosete do Casal de Águas do Verão, Leonor de Ancião, Joaquim Marques da Foz do Cobrão, Glorinha Sumita de Alcaim, João Geirinhas do Leite, Paulo do Valhaço, Natália da Codiceira, Adília do Coço, Manuel Raul do Coço, Eduardo Gomes de Santarém e Nina da Roda. Um beijinho para todas, as rápidas melhoras dos doentinhos, quem tiver a fazer antes, parabéns. E posso ir algum beijinho, até à próxima, tudo bom.
0: Até uma próxima oportunidade, uma ótima noite e boa audição, os Fora de Horas.

0: Alô, ao telefone, muito boa tarde.
1: Boa tarde.
0: Viva, falo com a nossa ouvinte.
1: Ana Fontinha, de Abrantes.
0: Participação de Abrantes, muito bem-vinda. Vamos à nossa frase.
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0: Agora, a Rebeca, a dedicatória.
1: É para dedicar aqui ao pessoal todo de Abrantes. E especialmente aqui na Ciência, Tapadão. E para o pessoal que está a ouvir também, fico me conheça. Um beijinho, boa noite.
0: Muito obrigado. Todos. Uma ótima noite e boa audição. Seguimos com a Rebeca.

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9: Estamos em linha consigo, última parte. Pode participar e juntar-se a nós. 274-800-021 é o número de serviço. A frase é simples: a publicidade é a alma do negócio. Invista em publicidade na Rádio Condestável. Muito boa tarde.
10: Olá, Hugo, como está?
9: Muito obrigado. Falo com o nosso ouvinte.
10: Ai, hoje fiquei tão contente. Maria da Conceição.
9: Sabogueiro, Arraiolos, muito bem-vinda. Boa simpatia do Alentejo. Vamos à nossa frase.
10: Tem conseguido.
9: Hoje conseguiu.
10: A publicidade é a alma do negócio. Pois então, façam publicidade, mas na rádio Condestável.
9: E o tema que escolhe?
10: É Ana e Luís Vicente. Não
9: para,
10: qualquer.
9: Para dedicar.
10: Eu gosto muito. Olha, vou dedicar a todas as pessoas que estão em sintonia com esta belíssima rádio. Ou só quero dizer uma coisa. Eu tenho aqui tantas rádios, mas eu gosto muito da Condestável.
9: E gostamos de tê-la por cá.
10: Gosto muito da Condestável. Tudo bom para todos e para as pessoas que aí trabalham. Tudo bom. E muito obrigada pelo vosso atendimento.
9: Muito obrigado pela simpatia. Uma ótima noite e boa audição.

0: Próxima participação, muito boa tarde.
1: Olá, boa tarde, Rafael.
0: Falo agora com o nosso ouvinte.
1: Manuel Ramos, em Vila Velha de Roda.
0: Muito bem-vindo, vamos à nossa frase.
1: A publicidade é a alma do negócio, existe em publicidade, na verdade, quando sabe o que é um bom investimento.
0: O próximo tema com a dedicatória.
1: Maria da Conceição do Sabogueiro Arraiolos, um beijinho, já há muito tempo que eu não ouvia, é sempre um gosto ouvi-la. Tudo bom para ela, um beijinho para o filho e para o marido. Depois vai para a Dona Maria Afonso da Cacil de Quitéria do Encresso, um beijinho para as três, para o meu seis gerros, um beijinho para todas, me venha a doutora Magal, um beijinho, as melhoras e as melhoras da filha do gerro e tudo bom. Vai para o Carlos Dias de Torres Vedras, um beijinho para as princesas e um abraço para ele e tudo bom para a família. António Carabo de Tomar. Vai para o António Manuel Ramos da Marinha Grande, Maria Leonor do Ancião, com um beijinho para ela, para as manas e um abraço aos filhos. Vai para a Natália da Codiceira, para o José Francisco, para as minhas manas do Souto Brejo e para todos os ouvintes que ouvem a rádio na minha terra natal, em Souto Brejo. Um beijinho para as senhoras, um abraço para todos os senhores. E tudo bom, e para o Rafael, até logo, até amanhã, se Deus quiser.
0: Até à próxima oportunidade, uma ótima noite e boa audição.

Avançamos para o telefone, para o 274-800-021, última participação. Muito boa tarde. E perdemos o contacto com a ouvinte que estava do outro lado da linha, o 274-800-021, com várias partidas, com passo de espera para a ouvinte voltar a ligar. Então, o ponto final neste espaço de segunda a sábado, das 20 às 21 horas, pode sempre participar e juntar-se a nós através do 274-800-021. Colocamos o mesmo o ponto final. Às 21 horas, a informação local e regional em antena. Uma ótima noite para todos. Deixo já os votos de bom jantar, bom apetite com a sua rádio.

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3: São 21 horas.
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4: A Câmara Municipal de Vila de Reis já tem concluído a fase de análise e validação das candidaturas apresentadas ao programa de apoio destinado à recuperação de habitações afetadas pela tempestade Kristin, tendo validado um montante de aproximadamente 303 mil euros. No total foram submetidas 231 candidaturas correspondentes a um valor global solicitado de 1 milhão 290 mil euros. Após a análise técnica dos processos e segundo os critérios definidos pela Comissão de Coordenação e Desenvolvimento Regional do Centro, o município aprovou 134 candidaturas, tendo as restantes 97 sido objeto de indeferimento ou desistência por parte do requerente. Neste momento, das 134 candidaturas validadas pelo município e remetidas para a apreciação da Comissão de Coordenação e Desenvolvimento Regional do Centro, 128 já receberam os respectivos apoios, num montante total de 285 mil euros. Em nota à imprensa, a autarquia realça que o seu papel neste sistema de apoios à recuperação de habitações danificadas pela tempestade Kristin consistiu na recepção, análise técnica e validação das candidaturas, cabendo depois à Comissão de Coordenação a análise final dos processos e a decisão definitiva sobre a atribuição dos apoios. O município recorda ainda que os beneficiários deste apoio que possuam seguro habitacional e que tenham recebido igualmente indemnizações das respectivas seguradoras deverão comunicar essa situação à Comissão de Coordenação, de forma a assegurar a correta articulação dos apoios atribuídos e evitar eventuais situações de incumprimento que possam dar origem à aplicação de coimas ou então à devolução das verbas recebidas. A Escola de Artes Túlio Vitorino, de Sernasto Pão Jardim, concluiu mais um ano de atividades na área do balé no Conselho de Sertã. Fruto do trabalho desenvolvido ao longo do ano de atividades e antes de irem de férias de verão, as crianças apresentaram-se mais uma vez em palco com um espetáculo por si trabalhado. Foi o que aconteceu no passado domingo, dia 21 de junho, na Casa da Cultura da Sertã, com duas sessões de sala cheia a servirem de reflexo e reconhecimento do seu trabalho e esforço. Nesta escola, o balé é apenas um complemento para outras aprendizagens, como a camaradagem, o trabalhar em conjunto, entre outros, dizia-nos a professora Inês Xavier.
5: Sim, aqui esse é um valor essencial para nós. E a prova disso é que estas alunas mais crescidas continuam a vir todos os anos, incansavelmente, sem que eu lhes peça absolutamente nada, ajudar, organizar tudo ali atrás. E eu penso que isto é o reflexo, já que estamos a falar de reflexo e de espelhos que nos transmitem os nossos reflexos, este é um reflexo de que esses são valores muito importantes na nossa escola.
4: As crianças, quando ali chegam, vêm muito pelo sonho de princesas e rainhas das histórias infantis.
5: Todos os anos temos cerca de 60, entre 60 a 70 alunas. E eu penso que sim, já ainda agora umas meninas pequeninas me estavam a dizer que iam ficar até às pontas. Inês, nós vamos ficar até às pontas. Eu, claro.
4: E o que é que leva as crianças a virem todas as semanas para aqui?
5: Então, as pequenas vêm ainda um bocadinho com aquela ideia da fantasia, de que o balé é aquela coisa de menina. Temos pena de não ter meninos, não é, mas elas vêm, muitas vêm com essa ideia, gostam destas coisas, gostam do espetáculo, gostam das roupas, gostam da música, gostam deste tipo de atividade. E depois as que querem mesmo vão continuando e o trabalho começa a ser um bocadinho mais exigente, e as que gostam mesmo vão ficando até serem crescidas.
4: Em palco e como espetáculo de fim de ano foi trabalhado o conto da Branca de Neve e dos Sete Anões.
5: Então leva-nos à história da Branca de Neve e dos Sete Anões, que é uma história que toda a gente conhece, mas numa versão organizada por nós, desconstruímos a versão original e voltámos a fazer uma versão nossa. A história já toda a gente conhece. Aquilo que nós queremos transmitir é mais um sentido simbólico de cada um dos personagens.
4: Deu muito trabalho?
5: Dá sempre. Começamos cada ano, começamos mais cedo. Começamos mais ou menos em janeiro ou fevereiro e a partir daí com a construção da história, a definição dos personagens, quem é que vai representar o quê e como, o que é essencial numa história representar, e depois quando está tudo montado é repetir.
4: Esta escola tem tido ao longo dos anos uma forte adesão por parte das crianças. No próximo ano letivo vai haver novidades, como nos deu conta Beatriz Simões, da direção da escola.
6: Isso é muito interessante, mas toda a dinâmica do concelho está alicerçada nisto, porque aquilo que promove o desenvolvimento de uma comunidade não são apenas os aspectos materiais. Aspectos materiais são importantes, mas depois é preciso que haja uma base de dinâmica social, cultural, que motive as pessoas, que as faça ser mais empreendedoras e que as faça querer viver também com mais intensidade. E, portanto, a Sertã tem essa característica. De facto, há aqui uma imensa oferta artística, há muito talento no concelho, felizmente, na área da música, na área da dança, na área em muitos desportos, em muitas artes, no teatro, na literatura, enfim, um pouco por todo lado. E isso é uma característica do concelho. E aqui, esta Escola de Artes Túlio Vitorino e o seu balé é mais uma nota diferenciadora do concelho da Sertã.
4: A grande lacuna que esta escola tem é a falta de adesão por parte dos meninos. Embora já tenham tido dois, acabaram por desistir. Mas isto não faz com que a escola pare, e pelo palco da Casa da Cultura desfilaram com toda a alegria os alunos desta escola. E como disse alguém um dia, a Sertã é um viveiro de artistas e até no balé vemos talentos, dizia-nos Carlos Miranda, presidente da Câmara Municipal da Sertã.
6: Isso é muito interessante, mas toda a dinâmica do concelho está alicerçada nisto, porque aquilo que promove o desenvolvimento de uma comunidade não são apenas os aspectos materiais. Aspectos materiais são importantes, mas depois é preciso que haja uma base de dinâmica social, cultural, que motive as pessoas, que as faça ser mais empreendedoras e que as faça querer viver também com mais intensidade. E, portanto, a Sertã tem essa característica. De facto, há aqui uma imensa oferta artística, há muito talento no concelho, felizmente, na área da música, na área da dança, na área em muitos desportos, em muitas artes, no teatro, na literatura, enfim, um pouco por todo lado. E isso é uma característica do concelho. E aqui, esta Escola de Artes Túlio Vitorino e o seu balé é mais uma nota diferenciadora do concelho da Sertã.
4: Para o ano haverá mais, e com a possibilidade de subirem ao palco, além das crianças, também alunos com mais idade. O município do Gavião promove no final da semana, sexta e sábado, a primeira edição do Soul Music Festival, um novo evento de música eletrónica ao ar livre que terá lugar na Ribeira da Venda e que pretende afirmar o concelho como um destino de referência para experiências que cruzam a música, a natureza, o turismo e o bem-estar. Entre os grandes destaques desta primeira edição encontra-se Cura, um dos DJs e produtores portugueses com maior projeção internacional, presença regular nos maiores festivais de música eletrónica do mundo e uma das figuras mais reconhecidas da cena eletrónica nacional. Ao longo dos dois dias, os visitantes poderão desfrutar de sessões de yoga, momentos de bem-estar, contacto direto com a natureza e uma zona de campismo, reforçando assim a dimensão sustentável e experimental do evento. Como refere a autarquia, a criação do Soul Music Festival faz parte de uma aposta estratégica do município na valorização do território através da cultura e também dos eventos, contribuindo para atrair novos públicos, dinamizar a economia local e reforçar a notoriedade turística do concelho.
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3: Para amanhã pode contar com um período de céu muito nublado, aguaceiros, terem de ser acompanhados de trovada e granizo, também neblina ou nevoeiro em alguns locais e descida de temperatura, em especial da máxima. Neste momento, Serrasto do Jardim com 28 graus.
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1: São 22 horas.
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5: A Câmara Municipal de Vila de Reis já tem concluído a fase de análise e validação das candidaturas apresentadas ao programa de apoio destinado à recuperação de habitações afetadas pela tempestade Kristin, tendo validado um montante de aproximadamente 303 mil euros. No total foram submetidas 231 candidaturas correspondentes a um valor global solicitado de 1 milhão 290 mil euros. Após a análise técnica dos processos e segundo os critérios definidos pela Comissão de Coordenação e Desenvolvimento Regional do Centro, o município aprovou 134 candidaturas, tendo as restantes 97 sido objeto de indeferimento ou desistência por parte do requerente. Neste momento, das 134 candidaturas validadas pelo município e remetidas para a apreciação da Comissão de Coordenação e Desenvolvimento Regional do Centro, 128 já receberam os respectivos apoios, num montante total de 285 mil euros. Em nota à imprensa, a autarquia realça que o seu papel neste sistema de apoios à recuperação de habitações danificadas pela tempestade Kristin consistiu na recepção, análise técnica e validação das candidaturas, cabendo depois à Comissão de Coordenação a análise final dos processos e a decisão definitiva sobre a atribuição dos apoios. O município recorda ainda que os beneficiários deste apoio que possuam seguro habitacional e que tenham recebido igualmente indemnizações das respectivas seguradoras deverão comunicar essa situação à Comissão de Coordenação, de forma a assegurar a correta articulação dos apoios atribuídos e evitar eventuais situações de incumprimento que possam dar origem à aplicação de coimas ou então à devolução das verbas recebidas. A Escola de Artes Túlio Vitorino de Cernasto do Bom Jardim concluiu mais um ano de atividades na área do balé no Conselho de Sertã. Fruto do trabalho desenvolvido ao longo do ano de atividades e antes de irem de férias de verão, as crianças apresentaram-se mais uma vez em palco. palco com um espetáculo por si trabalhado. Foi o que aconteceu no passado domingo, dia 21 de junho, na Casa da Cultura da Sertã, com duas sessões de sala cheia a servirem de reflexo e reconhecimento do seu trabalho e esforço. Nesta escola, o balé é apenas um complemento para outras aprendizagens, como a camaradagem, o trabalhar em conjunto, entre outros, dizia-nos a professora Inês Xavier.
6: Sim, aqui esse é um valor essencial para nós. E a prova disso é que estas alunas mais crescidas continuam a vir todos os anos, incansavelmente, sem que eu lhes peça absolutamente nada, ajudar, organizar tudo ali atrás. E eu penso que isto é o reflexo, já que estamos a falar de reflexo e de espelhos que nos transmitem os nossos reflexos, este é um reflexo de que esses são valores muito importantes na nossa escola.
5: As crianças, quando ali chegam, vêm muito pelo sonho de princesas e rainhas das histórias infantis.
6: Todos os anos temos cerca de 60, entre 60 a 70 alunas. E eu penso que sim, já ainda agora umas meninas pequeninas me estavam a dizer que iam ficar até às pontas. Inês, nós vamos ficar até às pontas. E eu, claro.
5: E o que é que leva as crianças a virem todas as semanas para aqui?
6: Então, as pequenas vêm ainda um bocadinho com aquela ideia da fantasia, de que o balé é aquela coisa de menina. Temos pena de não ter meninos, não é, mas elas vêm, muitas vêm com essa ideia, gostam destas coisas, gostam do espetáculo, gostam das roupas, gostam da música, gostam deste tipo de atividade. E depois as que querem mesmo vão continuando e o trabalho começa a ser um bocadinho mais exigente, e as que gostam mesmo vão ficando até serem crescidas.
5: Em palco e como espetáculo de fim de ano foi trabalhado o conto da Branca de Neve e dos Sete Anões.
6: Então leva-nos à história da Branca de Neve e dos Sete Anões, que é uma história que toda a gente conhece, mas numa versão organizada por nós, desconstruímos a versão original e voltámos a fazer uma versão nossa. A história já toda a gente conhece. Aquilo que nós queremos transmitir é mais um sentido simbólico de cada um dos personagens.
5: Deu muito trabalho?
6: Dá sempre. Começamos cada ano, começamos mais cedo. Começamos mais ou menos em janeiro ou fevereiro e a partir daí com a construção da história, a definição dos personagens, quem é que vai representar o quê e como, o que é essencial numa história representar, e depois quando está tudo montado é repetir.
5: Esta escola tem tido ao longo dos anos uma forte adesão por parte das crianças. No próximo ano letivo vai haver novidades, como nos deu conta Beatriz Simões, da direção da escola.
7: Isso é muito interessante, mas toda a dinâmica do concelho está alicerçada nisto, porque aquilo que promove o desenvolvimento de uma comunidade não são apenas os aspectos materiais. Aspectos materiais são importantes, mas depois é preciso que haja uma base de dinâmica social, cultural, que motive as pessoas, que as faça ser mais empreendedoras e que as faça querer viver também com mais intensidade. E, portanto, a Sertã tem essa característica. De facto, há aqui uma imensa oferta artística, há muito talento no concelho, felizmente, na área da música, na área da dança, na área em muitos desportos, em muitas artes, no teatro, na literatura, enfim, um pouco por todo lado. E isso é uma característica do concelho. E aqui, esta Escola de Artes Túlio Vitorino e o seu balé é mais uma nota diferenciadora do concelho da Sertã.
5: A grande lacuna que esta escola tem é a falta de adesão por parte dos meninos. Embora já tenham tido dois, acabaram por desistir. Mas isto não faz com que a escola pare, e pelo palco da Casa da Cultura desfilaram com toda a alegria os alunos desta escola. E como disse alguém um dia, a Sertã é um viveiro de artistas e até no balé vemos talentos, dizia-nos Carlos Miranda, presidente da Câmara Municipal da Sertã.
7: Isso é muito interessante, mas toda a dinâmica do concelho está alicerçada nisto, porque aquilo que promove o desenvolvimento de uma comunidade não são apenas os aspectos materiais. Aspectos materiais são importantes, mas depois é preciso que haja uma base de dinâmica social, cultural, que motive as pessoas, que as faça ser mais empreendedoras e que as faça querer viver também com mais intensidade. E, portanto, a Sertã tem essa característica. De facto, há aqui uma imensa oferta artística, há muito talento no concelho, felizmente, na área da música, na área da dança, na área em muitos desportos, em muitas artes, no teatro, na literatura, enfim, um pouco por todo lado. E isso é uma característica do concelho. E aqui, esta Escola de Artes Túlio Vitorino e o seu balé é mais uma nota diferenciadora do concelho da Sertã.
5: Para o ano haverá mais, e com a possibilidade de subirem ao palco, além das crianças, também alunos com mais idade. O município do Gavião promove no final da semana, sexta e sábado, a primeira edição do Soul Music Festival, um novo evento de música eletrónica ao ar livre que terá lugar na Ribeira da Venda e que pretende afirmar o concelho como um destino de referência para experiências que cruzam a música, a natureza, o turismo e o bem-estar. Entre os grandes destaques desta primeira edição encontra-se Cura, um dos DJs e produtores portugueses com maior projeção internacional, presença regular nos maiores festivais de música eletrónica do mundo e uma das figuras mais reconhecidas da cena eletrónica nacional. Ao longo dos dois dias, os visitantes poderão desfrutar de sessões de yoga, momentos de bem-estar, contacto direto com a natureza e uma zona de campismo, reforçando assim a dimensão sustentável e experimental do evento. Como refere a autarquia, a criação do Soul Music Festival faz parte de uma aposta estratégica do município na valorização do território através da cultura e também dos eventos, contribuindo para atrair novos públicos, dinamizar a economia local e reforçar a notoriedade turística do concelho.
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4: Agora o tempo. Previsão meteorológica para amanhã, período de céu muito nublado, aguaceiros, podendo ser acompanhados de trovada e granizo, neblina ou nevoeiro e descida de temperatura, em especial da máxima. Neste momento, Serrasto do Jardim, ainda com 26 graus. Uma ótima noite, continuo na companhia da Condestável.
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1: Uma ótima noite para todos. Terça-feira, 23 de junho, véspera de feriado, vem alguns concelhos da nossa região. Uma ótima noite de São João. Rumo à 1 da manhã, pode participar e juntar-se a nós através do 274-800-021. Também pode enviar a sua SMS para 965-109-674. Muito boa noite, ouvinte.
2: Olá, boa noite, Hugo.
1: Viva, falo com a nossa ouvinte, o nosso ouvinte.
2: O quarto do Calvário Amarante.
1: Bem-vindo à antena. Vamos receber Ruben Aguiar daqui a pouco, a dedicatória.
2: Olha, vai já um abraço já para si, vai para toda a sua família, que tenha uma boa semana, um bom regresso a casa. E vai para todo o trabalho e na rádio, vai para todos, estão parabéns. Vai para a minha mãe e irmãos, vai para BT Figurosinho, um abraço para ele e para as coisas, para a filha de toda a família. Vai para o Miguel, vai para a família dele, para as coisas dele, tenha uma boa semana. Vai para o Sr. António, Manuel Ramos, da Marinha Grande, um abraço para ele, para toda a família. E vai para o Manuel Ramos, da Marinha Grande, para ele e para a esposa, para toda a família. E vai para a Georgina, vai para o Sr. Artur, vai para o Sr. Justino, vai para o Sr. Carlos Padeiro e para todos que trabalham aí. Desejo para eles todos tudo bom, uma boa semana, um bom regresso a casa, um bom São João, até uma próxima. Até logo, Rafael.
1: Muito obrigado, uma ótima noite e boa audição. Seguimos com Ruben Aguiar.

0: Vamos para o telefone para 274-800-021. Muito boa noite.
1: Boa noite, amigo Hugo.
0: Viva, falo com a nossa ouvinte.
1: Rosa Palmeira Amarante.
0: Muito bem-vinda, sempre a ti, boa disposição do norte do país. Daqui a pouco a sua musiquinha, a dedicatória.
1: Vai para o Huguinho, vai para toda a sua linda família, vai para Rosarinho, vai para o filho, e vai também para os meus filhos, noras e netos, e vai também para todos que estão de parabéns, também, com muitas felicidades. Vai também para o Sr. António Ramos, vai também para a Jorgina, vai também para o BT e família, vai também para o Sr. Manuel Ramos, e vai para o Sr. Estilo, vai também para o Sr. Padeiro, e vai para o Sr. Artur, e mesmo para todos em geral, aqueles que não falam, que me desculpe, que pronto. Bem, há outro dia será mais, com mais tempo e melhor disposição. Um beijinho grande e até amanhã, se os quiser. Tchau.
0: Até à próxima oportunidade, uma ótima noite e boa audição. A habitual pausa comercial, depois o tema para a nossa ouvinte em Amarante.
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0: Rádio Castelo Marinho Lourdes Olivense, de Castelo Vida, um beijinho para ela com o devido respeito e um grande abraço ao seu marido Carlos. Vai também para Dona Maria Afonso, em Castelo Branco, tudo bom para esta senhora. Carlos Paleiro e família em Castelo Branco também, Sr. Carlos Emílio do Teixe, Sr. Carlos e as suas experiências em Torres Vedras, Joaquina Serra e família em Porto Alegre. Vai também para Marilinor de Pessoas em Ancião e Família, e Artur Costa do Cano, Jorginho de Oliveira, que é as melhores para ele, Sr. António Craig e família, e eu, por fim, um grande amigo, Joaquim Lopes em Palu, e por fim, Manuel Ramos, um grande abraço, amigo, um beijinho à esposa, à Dona Rosária, e um grande abraço ao seu filho Carlos. Para si, um bom programa, tudo a correr às mil maravilhas, um grande beijinho à sua mãe, se estiver acordada, e se Deus quiser que nos encontramos amanhã, está bem? E obrigado.
1: Com certeza, muito obrigado, uma ótima noite e boa audição.

0: Mais uma participação. Muito boa noite.
1: Boa noite, como está?
0: Bem, muito obrigado. Falo agora com a nossa ouvinte.
1: Com a Georgina do Tramagoli.
0: Muito bem-vinda. Vamos.
1: Muito obrigado.
0: A sua dedicatória para o próximo tema com o Lucas e Mateus.
1: Vai já para si com um beijinho, um bom trabalho, vou lançar a sua casa. Já tinha saudades de falar consigo. E os amigos eu tenho ouvido, agora estou na minha casa. Mas já tinha saudades de falar consigo. Há bocado não fui eu, foi o meu neto é que marcou, mas eu é que tive de falar, foi tudo a correr. Vai já para o senhor António Manuel de Maria Grande, que deixou a linha aberta. Um beijinho grande também para este amigo. E obrigado a toda a gente por mandar as melhores aos meus doentes, que eu agradeço. Agora vai para os meus afilhados, Manuel Ramos e família, também não posso esquecer deles. Para um beijinho para toda a família dele e muito obrigada, também nunca esqueço dos meus. Um beijinho para todos. Vai também para a Dona Maria Afonso Francisco de Terceiro Branco, para a Carlos e Maria Ramos, com as melhores deles, um beijinho às netinhas e à filha. Para a Dona Rosinha da Marante, que eu ouvi, já estou na minha casa desde há bocado. Vai para a família dela toda, para o Carlos também ouviu, um beijinho para eles. Vai também para o senhor Joaquim Lopes do Paúl, vai para a amiguinha Isabel de Todas as Vargas e família, as melhores dela, um beijinho para

0: a família dela, para os filhos e para os netinhos, a minha prima e uma luz de café levido com as melhoras do marido e toda a família dela que ela tem doente e toda a família para os amigos que ouvem a rádio. Vai também para as Angeirinhas com um beijinho para este amigo também. Vai aqui para a Hermílio Marrados, vai aqui para o meu amigo de Lamacheira, um beijinho e as melhoras dele e da irmã. Para todos os ventinhos como as melhores, para o Sr. Carlos da Amira do Tejo, vai também para o Sr. Fernando Silva de Vermelho e para o Sr. Irmão Manuel Pinta Silva com as melhoras, vai também para o Sr. Carlos Dias Torres Vedras e para as suas princesas, que eu também nunca esqueço do meu nome, muito obrigada. Vai aqui vai também para os meus filhos que moram lá, que às vezes também ouvem esta rádio. E vai aqui para a minha amiga Rosa, que não posso esquecer dela, com um beijinho para ela também as melhoras. E para toda a gente aqui da minha terra, que é muita gente, que já tinha saudades minhas, hoje já ficou contente de me ouvir. As melhores para os doentinhos, sabem, fizeram-lhe os parabéns. Por assim, um grande, grande, grande beijinho e até à próxima. Muito obrigada, Hugo.
1: Até à próxima oportunidade. Uma ótima noite e boa audição.

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0: Linha da Amizade, primeira hora, noite quente de terça-feira, 23 de junho. Muito boa noite.
5: Olá, boa noite, Rafael.
0: Viva, falo com o nosso ouvinte.
5: Manuel Ramos, em Vila Velha da Roda.
0: Muito bem-vindo. Vamos agora receber e recordar Tony de Matos, a dedicatória.
5: Gabriel Vinhais da Serra, Joaquim Lopes do Pulo, um abraço amigo. João Geilinho, Manuel da Albeira Roca, grande vizinho, esposa do Trigão. Silvina Pereira das Aradas, Manuel Mica, um beijinhado na que é sua esposa. Carlos Padeiro, um beijinho à Maria Ramos, com as melhoras e tudo bom. E um beijinho à filha e às netas. Pois vai para a Dona Maria Afonso, na Cacilda de Quitério, vem crescer um beijinho para a Esteja. Joaquim Marques, a voz do Cobrão, um abraço amigo. Para os meus seis geros, um beijinho para todas, um abraço para os familiares. Vai para o Carlitos de Amarante, um abraço amigo, tudo um para a família e um beijinho à mãe. Vai para o Manuel António da Rimião, um abraço. Para o António Manuel Ramos da Marinha Grande, um abraço amigo. Leonora de Ancião, para ela, para as manas, um beijinho, um abraço aos filhos. Vai para a Natália da Codiceira com um beijinho e uma noite bem passada, descanso. Vai para o José Francisco, da Codiceira. Vai para a Madrinha do Tramagal, um beijinho para ela, para as filhas e as melhoras da filha e do genro. Vai para a Joaquina Dias do Gavião, Maria José Granja, Maria de Lourdes Oliveira de Castelo Rido, um beijinho, um abraço ao marido com as melhoras. Vai para o Manuel Raul e Maria Adélia do Coxo, um beijinho, um abraço. Vai para os meus filhos, para os meus netos, vai para o BT de Figueira dos Vinhos, um beijinho para ele, para a família e um abraço para ele. Também eu, se fosse um beijo, também não havia problema nenhum, mas não. Vai para a Madalena de Figueira dos Vinhos, um beijinho, tudo bom e uma boa noite. Vai para a Nina da Roda também com um beijinho e tudo bom também. Vai para o José António José Vasconcelos de Madeira. Vai para o Paulo Boletes, Paulo de Januário. Vai para as minhas manas, o Sr. Tobrejo, e para todos os ouvintes do Sr. Tobrejo que estejam assim na Zé Roda e Bonislava. E não esquecendo o meu amigo Zé Barato e a família. E vai para o Rafael com um abraço amigo e até logo, até amanhã, se Deus quiser.
0: Até uma próxima oportunidade, uma ótima noite e boa audição.

0: rumo à próxima participação ao 274-821. Muito boa noite.
1: Boa noite, é Glorita e Dalcaís.
0: A viagem até Alcaís, muito bem-vinda. O calor a marcar presença de norte a sul do país. E amanhã, segundo as previsões, os termómetros vão baixar um pouco, não diria ligeiramente, mas um pouco, portanto, o resto da semana terá uma temperatura mais baixa, portanto o calor vai abrandar um pouco. Vamos receber o Carlos Paião com este tema dos Santos Populares, tudo a ver com o São João, a dedicatória.
1: E pede ar aos doentinhos, as melhoras para eles também. E pede ar a toda a gente, o Senhor não é de ar para eles e para elas, seja tudo incluído. E pede ar aos poderes todos, e aos taxistas, e aos bombeiros. E ali para os outros do meio planeta também, sejam bem dispostos também. E para si, o resto da noite, tudo bom. E até amanhã.
0: Até uma próxima oportunidade, uma ótima noite e boa audição. É Carlos Paião nos próximos minutos.

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1: Uma ótima madrugada para todos. 274-800-021 é o nosso número de serviço. Perdemos o contacto com o ouvinte que estava do outro lado da linha. Pode então participar e juntar-se a nós. Noite de São João. Um excelente feriado para todos aqui na nossa região. Feriado municipal nos concelhos da Sertã, Figueira dos Vinhos também na Lausanne e em outros pontos do país. 274-800-021, número de serviço para a linha da amizade. Muito boa noite.
2: Olá, Hugo.
1: Viva, falo com a nossa ouvinte.
2: É Isabel.
1: Bem-vinda à antena, vamos saber qual é a sua escolha musical.
2: É o Marco Paulo, Um Dia Tristeza.
1: Aí a dedicatória.
2: Dedicatória, olha, eu estou um bocadinho em baixo hoje. Ai, para todas as minhas amiguinhas, que elas sabem quem são, um beijinho, boa noite para todas, as melhores para quem está doente, os meus amiguinhos também, beijinho para todos, e uma boa noite, os meus amores, as minhas princesas, e para si, os meus irmãos também, e para si, Hugo, beijinho grande, boa noite para a sua mãe. E uma boa noite até amanhã, se Deus quiser, que hoje não estou assim muito.
1: Muito obrigado, uma ótima madrugada e boa audição. 274-800-021 é o número de serviço.

0: Próxima participação. Muito boa noite.
1: Boa noite, senhor. Como está?
0: Muito obrigado. Falo com o nosso ouvinte.
1: Joaquim Lopes de Paulo.
0: Simpatia e boa disposição do Paulo para o mundo através da Contestável. O Supertramp é a sua escolha musical, a dedicatória.
1: É, vai para o senhor António Manuel da Marinha Grande, Carlos da Mira do Tejo, Marido de Luz Olivense de Castelo de Vida, as melhoras para o marido, Marido José de Chambel e Dona Bernardina de Abrantes, António Costa de Braz de Cima, Joaquina Dias do Gavião, António Matos de Lodan, Irmina Isabel Simões de Marraz, Dona Isabel de Torres Vargas, as melhores para ela, Rosário Bentebra, Amílcar do Valdo Pereira, Maria José Granja de Casa Branca, João Jeirinhas de Oledo, as melhores para ele, Maria Afonso e Dona Cachorro de Castelo Branco, Paulo de Amor de Velhasco, Dona Jorginho de Tamagal, as melhores para o genro e para a filha, Glorinha de Alcaínez, Manuel Mitra e Alcaínez e família, João José de Porto Santo, Paulo de Oleiros, Eduardo de Medicamento, Manuel Ramos, Vida Vez de Roda e Família, um abraço amigo, Sra. Conta Conceição, as melhores, Dona Conceição de Sabogueiro, Artur Costa do Cano, Justiça Soares, Montessor, Maria de Jesus Cotelo, e Dona Cristina, Dona Cultura de Carpinteiro, para o Parafuso e para o João Monteiro Taborda, por toda a linha da amizade, para quem estiver a fazer antes parabéns, para quem estiver doente rápido, as melhoras. Boa noite, a continuação do meu programa e até amanhã, se quiser.
0: Até uma próxima oportunidade, uma excelente madrugada e boa audição. Agora os Supertramp.

0: Companhia da Amizade, é hora 2, madrugada de quarta-feira, 24 de junho. Se for o caso, um ótimo feriado municipal. Aproveite da melhor forma o dia de descanso. Está na sintonia da Condestável e esta é a linha da Amizade, a hora 2, madrugada bem quente desta quarta-feira. Se já estou em jardim, ainda com 25 graus. 274-800-021 é o número de serviço. Também pode enviar a sua SMS para 965-109-674. Deve ter atenção ao texto para que siga completo com o seu nome, a dedicatória e também a música. Passamos então com a habitual pausa comercial. Já sabe, 274-800-021 é o nosso número de serviço até à 1 da manhã. É a linha da Amizade, de segunda a sexta-feira, das 23 à 1 da manhã.
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0: Uma ótima madrugada para todos. Cernache do Bom Jardim com 25 graus. 274-800-021 é o nosso número de serviço. Já sabe que pode participar e juntar-se a nós até à 1 da manhã. Seguimos com José António Reis, o tema Miguel, pedido do nosso ouvinte Carlos Dias, de Amieira do Tejo. Então, a música vai para a Jorginho Tramagal, Maria Afonso de Castelo Branco, Irmina de Marrajo, Rosete Casal de Águas do Verão, Paulo Januário, António Manuel e para todos os amiguinhos e amiguinhas da Linha da Amizade. Pedido então do ouvinte Carlos Dias, de Amieira do Tejo, seguimos com o José António Reis. Para participar e juntar-se a nós, marque o 274-800-021.

0: Sr. António Reis, e a próxima participação. Muito boa noite.
1: Ora, boa noite.
0: Viva, falo agora com o nosso ouvinte.
1: É o Pedro Alves, de Proção Nova.
0: Muito bem-vindo. Vamos receber a Helena D'Água.

0: Sem pressa, Lena da Água, e a próxima participação. Muito boa noite.
1: Olá, o Rafael, boa noite.
0: Viva, falo com a nossa ouvinte.
1: Hoje tenho outro nome, Maria de Lourdes é o meu nome, eu não sou Lourdes, sou Maria de Lourdes Elias Gonçalves Olivença. Maria de Lourdes Olivença.
0: Bem-vinda à antena, à simpatia e boa disposição do Alentejo. Vamos a esse tema clássico desta altura, o São João, a dedicatória.
1: Sim, eu fujo um bocado dessas músicas alegres, mas o São João, a noite de São João para nós, para a nossa vida da música, que tivemos muitos anos, eu cantava sempre tão bem essa marcha, e então São João é o meu grande padroeiro também. Devo bastante fazer, pronto, dizia que fazia milagres a São João, não sei se fez algum. Desejo a todas as pessoas amigas, para si especialmente, para a gente nova, a gente solteira, para a gente casada, para todos os doentinhos, São João, que dê as melhoras e tenham fé no São João, como eu tenho, e pronto, desejo uma santa noite, especialmente para todos os doentinhos, incluindo o meu marido, e para toda a gente. E então eu só queria deixar no ar uma dica para as raparigas solteiras e rapazes que quiserem fazer. Na noite de São João, nós enchíamos um copo de água de vidro, assim, mais assim, sobre comprido, meio d'água, e deita-se, parte-se um ovo e a clara do ovo vai...

0: aberta dentro do copo, só a clara, a amarela não. E mete-se no parapeito da janela a apanhar o luar de São João, da noite de São João. Antes do nascer do sol, esse copo nós levantamos a retirar o copo para dentro de casa, não pode apanhar o sol. E o ovo faz vários feitios, a clara faz vários feitios. É, e a gente tem que ver e estudar o que o ovo faz, a clara. É a vida, mais especialmente para as raparigas solteiras e para os rapazes também, a clara faz vários feitios, quer dizer que é a vida, se a gente casar, que é a vida que o nosso marido vai ter. A mim sempre me saía a mesma coisa, e de facto casei, e de facto tem a ver com as duas vidas que o meu marido teve, e tive sorte, pronto, agora temos mais pouca, menos pouca sorte por causa da doença. E façam isso, meninas, para verem qual é o serviço, o emprego do vosso namorado e futuro marido. E para os rapazes também podem fazer, para ver as, suas, as meninas que vida vão ter também, as suas mulheres. E até amanhã, se as quiseres, são brincadeiras.
1: Com certeza. João,
0: pronto, é obrigadinha.
1: A tradição.
0: Desculpem com esta amassada.
1: Uma surpresa, uma sugestão de São João. Uma ótima madrugada e boa audição. 274-800-021 é o número de serviço até à 1 da manhã.

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10: Uma ótima madrugada, é a linha da amizade, a hora 2. Seguimos agora com Adelaide Ferreira, pedido da nossa ouvinte Hermínia, seguro de Marrazes. O tema, é para dedicar à Isabel da Torre das Vargens, Carlos Dias da Mer do Tejo, para a Mana Jorgina de Tramagal, para a Fernandinha e para toda a equipa da Condestável. Muito obrigado pela nossa parte. 274-800-021 é o nosso número de serviço.

0: Adelaide Ferreira e mais uma participação. Muito boa noite.
1: Olá, senhoras, boa noite.
0: Viva, falo com a nossa ouvinte.
1: Bernardina
0: Dias. Muito bem-vinda. Vamos receber o José António Reis, a sua dedicatória.
1: Olha, a minha dedicatória para o senhor Hugo, com o resto do meu programa e um bom resto da casa. Lá para o José António, muita família, que tenha tudo bom, muitas atrações e que tudo corra bem, que Nossa Senhora de Fátima esteja com ele e com todos nós. E lá para todos os nossos ouvintes e participantes, para todos os seus filhos que estão dedicados. Após os meus filhos, para as minhas netas com o meu pequenino, para todos uma boa noite, para todos os nossos parentinhos com rápidas mores, que fazem os parabéns, para o senhor um beijinho para si, para a sua mãe, até amanhã, se Deus quiser.
0: Até uma próxima oportunidade, uma excelente madrugada e boa audição. Ponto final, então, neste espaço de discos ditos, a linha da amizade, madrugada quente de quarta-feira, 24 de junho. Tenho já os votos de um bom feriado, se for o seu caso. Se nós tomamos jardim ainda com 25 graus, o verão de 2026 a arrancar com temperaturas bem elevadas. Nos próximos dias, segundo as previsões, as temperaturas vão descer de forma moderada, portanto, depois de um pico de dias bem quentes, vamos ter dias com menos calor. José António Reis, então, para o fecho deste espaço, uma ótima madrugada, bom feriado, bom descanso, bons sonhos, boa viagem, se vai na estrada. Continue sempre na companhia da Contestável.

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